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1: Boa noite.
2: Uma boa noite para você que nos acompanha em todo o país.
1: Segunda-feira, 4 de maio de 2026.
2: E vamos ao destaque do dia, novo desenrola.
1: Brasileiros podem renegociar dívidas com descontos que chegam até 90%.
2: O programa é destinado a famílias, estudantes, aposentados, micro e pequenas empresas e produtores rurais.
1: Parte do FGTS poderá ser usada para quitar o débito.
2: O presidente Lula afirma que o objetivo é tirar a população do endividamento.
3: Nós estamos tentando encontrar uma fórmula de tirar a corda do pescoço dessa gente, para ele voltar a respirar normal, para ele poder voltar a sonhar, ter o seu nome limpo na prata.
1: E como o novo desenrola vai beneficiar as famílias com renda comprometida pelas dívidas?
2: É o tema da nossa entrevista com Régis Dudena, secretário de Reformas Econômicas do Ministério da Fazenda.
4: Esse é o principal recado, né? Pegar a população que está com dívidas caras e que está com alto comprometimento de renda, a gente diminui a dívida e diminui a parcela que ela tem que pagar todo mês.
1: Você vai ouvir também mais inclusão digital.
2: Leilão promovido pelo governo do Brasil vai permitir a ampliação da conectividade em rodovias federais, áreas rurais e remotas.
1: Um investimento privado de cerca de 2 bilhões de reais. Graziele Bezerra.
5: A proposta é dar maior cobertura móvel a regiões que ainda enfrentam dificuldades de sinal.
2: Hoje, na apresentação da Voz do Brasil, Mariana Jungmann e Nazi Brum.
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0: presidente Lula nessa segunda-feira já está em vigor e segue para análise do Congresso Nacional. O foco principal nessa primeira rodada são trabalhadores com renda de até 5 salários mínimos, ou seja, R$ 8.105. A ideia é ajudar as famílias a se reorganizarem financeiramente, como destacou Lula.
1: Nós estamos tentando encontrar uma fórmula de tirar a corda do pescoço dessa gente, para ele voltar a respirar normal, para ele poder voltar a sonhar, ter o seu nome limpo na prata.
0: Pelo Desenrola Famílias, poderão ser renegociadas dívidas contraídas até 31 de janeiro deste ano e que estejam em atraso entre 90 dias e 2 anos. Entram na lista débitos de cartão de crédito, cheque especial e crédito pessoal. Os juros poderão chegar no máximo a 1,99% ao mês. E os descontos podem variar entre 30% e 90%, dependendo do tipo e do tempo de dívida. O ministro da Fazenda, Dário Durigan, explica que quem não quitar as dívidas vai poder parcelar com juros baixos de forma a aliviar o orçamento das pessoas.
2: E é uma dívida que vai incidir juros não de 15%, como é a do cartão de crédito, mas vai incidir um juros de 1,99% ao mês. E é uma dívida que pode ser parcelada em até 4 anos.
0: O programa também alcança estudantes com dívidas no FIES. O governo vai oferecer abatimento total dos juros e multas, além de 12% de desconto para quem pagar à vista ou parcelamentos em até 150 vezes. Beneficiários do CadÚnico com atraso superior a 360 dias poderão ter descontos maiores e até liquidação total do saldo devedor. A expectativa é beneficiar mais de 1 milhão de estudantes. Microempreendedores, pequenas empresas e agricultores familiares também terão acesso a crédito mais barato e condições facilitadas de renegociação. A jornalista Laís Cristina Araújo participou da primeira edição do Desenrola Brasil e afirma que o programa fez diferença.
3: Sim, foi um passo importante para renegociar parte das dívidas com condições mais viáveis, com menos juros, e o que me ajudou também a retomar algum controle sobre minha vida financeira.
0: Uma das novidades é o uso do FGTS. O trabalhador poderá usar até 20% do saldo para quitar parte da dívida. Quem aderir ao programa também não poderá participar de jogos de apostas online, conhecidas como bets. A ideia, segundo o presidente Lula, é evitar novos ciclos de endividamento.
1: Nós vamos criar as condições para vocês diminuir o endividamento de vocês, para vocês pagarem dívida que vocês já estão devendo há muito tempo que não podem pagar, para que vocês se libertem um pouco da dívida do cartão de crédito e do cheque especial. Agora, vocês não podem continuar jogando em bet. Por isso é que nós estamos proibindo durante 1 ano das pessoas gastarem pouco do seu recurso fazendo jogo.
0: Para aderir ao novo Desenrola Brasil, o trabalhador deve procurar os canais oficiais dos bancos onde possui a dívida. Reportagem Pablo Mundim.
4: E como nós ouvimos na reportagem, o novo Desenrola tem foco na recuperação financeira de famílias, estudantes, pequenos empreendedores e agricultores familiares.
5: O programa também prevê que as instituições financeiras limpem o nome de pessoas com dívidas de até R$100.
4: E para entender melhor sobre a nova versão do Desenrola e como participar, a gente conversou mais cedo com Regis Dudena, secretário de Reformas Econômicas do Ministério da Fazenda. Acompanhe.
5: Secretário, vamos falar então sobre esse Desenrola voltado às famílias. Podem participar quem está com dívidas atrasadas entre 90 dias e até 2 anos, né? Qual é a expectativa do governo em relação ao número de pessoas que podem participar do programa? E se a dívida for maior que esses 2 anos, como é que fica? A pessoa pode participar de outra forma?
6: Obrigado, agradeço pelas perguntas. Aqui nós estamos falando do Desenrola Família, que é o programa que você narrou, que tem essas características, de um público estimado em até 20 milhões de pessoas. Acho que é importante a gente saber que, junto com o Desenrola Família, que é especificamente esse que trata de dívidas de 90 dias até 2 anos, nós ainda temos outras medidas de melhoria que aí pode ter um público ampliado. Mas focando no tema Desenrola Famílias, pessoas físicas com dívidas, nós estamos com até 20 milhões de pessoas que podem ser atingidas. A ideia aqui é focar, sobretudo, nessas dívidas que tenham até 2 anos, porque são dívidas que impedem as pessoas a participar da sua vida financeira, são dívidas normalmente caras, que serão substituídas por dívidas baratas.

0: Por isso que nós estamos focando, otimizando esses recursos públicos nesse público específico. É importante lembrar que o Desenrola 1.0, o primeiro, ele abarcou dívidas mais antigas, dívidas anteriores mais antigas. Agora o foco, então, são essas mais recentes.
1: Secretário, o senhor pode explicar para a gente como vai funcionar no caso das dívidas de até R$ 100? O programa tem um eixo voltado para esses casos, não é isso?
0: Exatamente. Aqui, mais do que diretamente para as pessoas, esse é um comando para as instituições financeiras, para os credores, ou seja, uma instituição financeira ou uma financeira que queira participar do programa vai ter que desnegativar dívidas até R$ 100 na origem, ou seja, todas aquelas dívidas que no início eram de até R$ 100, que levaram a uma negativação, a instituição vai ter que desnegativar, ou seja, vai ter que tirar qualquer restrição de crédito desse devedor para que a própria instituição possa participar. Então, esse é um comando para o banco, para a financeira, tirar essa negativação. Se estivermos falando de dívidas pequenas ou dívidas com limite original até R$ 100.
2: Secretária, a gente ouviu algumas dúvidas da população em relação ao programa. Um deles é o Alex Araújo, que a gente ouviu na reportagem agora há pouco. Vamos ouvir a pergunta dele.
3: Pergunta é sobre questão de parcelas, né? Que quando a gente vai verificar a dívida, quando é muito alta, então parcela é o mais complicado, porque não adianta você, vou dar um incentivo para você pagar a sua dívida, mas a quantidade de parcela acaba tendo um valor mensal alto, então não adianta muita coisa.
1: Secretária, a gente tem também a pergunta do auxiliar de cartório, Sávio Araújo. Vamos ouvir.
4: Então, eu queria saber como é que vai funcionar essa redução dos juros, né? Se vai reduzir o valor da dívida.
2: Bom, secretário, eles perguntam aí sobre parcelas, sobre juros. Como é que vão funcionar esses dois critérios dentro do programa?
0: O que eu acho importante a gente lembrar aqui é que, para começar, ao entrar no Desenrola, essas dívidas, então, vencidas há 91 dias até 2 anos, ele vai ter um desconto. Então, de saída, o valor principal da dívida já cai no mínimo 30%, podendo chegar até 90% de desconto. A diferença dessa dívida, que já vai ser bem menor, ela vai poder ser parcelada em até 48 meses, ou seja, até 4 anos para pagar essa dívida menor nova. Além disso, nós estamos falando de uma migração de créditos caros, como é o caso do cartão de crédito, cheque especial, o crédito pessoal sem garantias, que chegam a ter taxas mensais de até 15%. Aqui ela vai ser fixada a um teto de 1,99% ao mês. Ou seja, é uma dívida muito menor, com desconto, parcelado em até 4 anos, com taxa de juros de 1,99, uma taxa de juros bem abaixo. Com isso, a pessoa vai conseguir ter um comprometimento da renda muito menor. Então, vamos pensar aqui, se ela tiver uma dívida, por exemplo, de R$ 10.000 e estava pagando aqui 15% ao mês, só de juros ela pagaria R$ 1.500 por mês de juros. Se ela vier a ter um desconto no máximo aqui de 90%, a dívida vai cair para R$ 1.000 e os juros incidentes aqui vai para R$ 199 por mês. Então, assim, aqui a gente está diminuindo muito aquilo que a pessoa vai ter que pagar por mês, com a ideia de reduzir esse comprometimento da renda da pessoa que entrar no Desenrola, no novo Desenrola.
2: Importante só a gente reforçar aqui, né, secretário, é a ideia de trocar mesmo a dívida mais cara, que são aquelas dívidas mais fáceis de serem feitas também, cartão de crédito, cheque especial, financeiras, por dívidas mais baratas, né?
0: Exatamente, esse é o principal recado, né? Pegar a população que está com dívidas caras e que está com alto comprometimento de renda, a gente diminui a dívida e diminui a taxa, diminui a parcela que ela tem que pagar todo mês.
1: Secretário, esse desenrola traz também mudanças no consignado do INSS e dos servidores públicos federais dentro do programa aí para ajudar aposentados, pensionistas e servidores públicos que precisam de crédito. Como é que isso vai funcionar?
0: Aqui o que é importante a gente notar é que foi criado dentro desses consignados que são categorias de crédito mais baratas, mas dentro do consignado foi criada uma possibilidade de uso de um cartão consignado, de um cartão de benefícios, e a parcela consignável, ou seja, aquele percentual da renda, seja do aposentado pensionista, seja do servidor público, ficava travada para usar no cartão. Só que quando ele usa no cartão, normalmente as taxas são piores. Então, o que nós estamos fazendo? Tirando essa trava para que ele possa usar no consignado normal, estamos reduzindo o percentual que ele pode consignar do seu salário, visando trazer essa parcela mensal para um comprometimento menor da renda, e estamos diminuindo progressivamente no tempo, nos próximos 10 anos, o percentual global do consignado. Então, qual que é a ideia? Tanto em um quanto em outro. Tirar a possibilidade de cravar esse cartão, que normalmente é mais caro. Nós estamos diminuindo de saída de 45% para 40% e progredindo no tempo para que esse consignado lá na frente chegue a 30% do seu valor de renda mensal. Esse conjunto de medidas faz com que imediatamente ele migre de um crédito mais caro e mais problemático para um crédito mais saudável, e que com o tempo ele vá diminuindo o comprometimento mensal da sua renda.
2: Bom, secretário, para a gente encerrar rapidamente, como é que as pessoas podem conhecer mais sobre o Desenrola? Como é que elas podem participar do programa de renegociação de dívidas?
0: Aqui o que eu acho primordial é as pessoas entenderem que o principal canal inicial é elas irem à instituição que lhes deu crédito. Ou seja, se você deve para um banco, procure o seu banco, porque é no banco que você vai iniciar a sua relação de desenrolar essa sua dívida. O que eu ainda acho importante aqui? As pessoas se atentarem para as condições que lhes estão sendo ofertadas, elas têm que tomar cuidado, porque é possível, infelizmente, que haja tentativas de fraude, ou seja, terceiros que vão se utilizar desse momento para tentar fraudar. Então é importante que as pessoas ficarem atentas para isso. Além disso, quando você for à sua instituição financeira, anote exatamente quais são as condições dessa dívida para garantir que as condições que estão sendo dadas pelo programa do governo federal atinja você. E se tiver dúvidas, acione os órgãos de defesa do consumidor para que eles possam também te orientar se os seus direitos como consumidor estão sendo preservados. Então, canal principal, a própria instituição financeira, e a partir de amanhã deve estar disponível o site do novo Desenrola, onde também essas informações estarão disponíveis.
1: Tá certo, então nós conversamos com Régis Dudena, secretário de Reformas Econômicas do Ministério da Fazenda. Secretário, obrigado pela participação aqui na Voz do Brasil.
0: Eu que agradeço, uma boa noite a todas e todos.
2: O governo do Brasil ampliou as penas para crimes como furto, roubo, estelionato e receptação.
1: No caso de furto, a punição passa a ser de 1 a 6 anos, superando o limite anterior de 4 anos. Já o furto de celular agora prevê reclusão de 4 a 10 anos.
2: Crimes cometidos por meios eletrônicos também tiveram aumento de pena, podendo chegar a até 10 anos de prisão.
1: Segundo o governo, o objetivo é reforçar o combate ao crime e proteger a população.
2: O Brasil avança para levar internet a todo o país.
1: Um leilão realizado pela Agência Nacional de Telecomunicações vai garantir a conectividade em mais de 864 localidades, com foco em áreas rurais e remotas.
2: As empresas vencedoras se comprometeram a fazer investimentos de R$ 2 bilhões.
5: 4 empresas venceram o leilão da faixa de 700 MHz, que vai beneficiar com mais conectividade e infraestrutura, áreas rurais e remotas, além de rodovias federais em 16 estados brasileiros. A proposta é dar maior cobertura móvel a regiões que ainda enfrentam dificuldades de sinal. As ondas de 700 MHz têm mais facilidade para atravessar obstáculos físicos, como paredes, vidros e concreto, com menos perda de energia. Isso garante, por exemplo, que o sinal de celular chegue com qualidade ao interior de prédios, subsolos e elevadores. Mas o principal objetivo desse leilão é acabar com as chamadas zonas de silêncio, trechos de rodovias sem sinal de telecomunicação que ainda persistem no Brasil. O secretário de Telecomunicações do Ministério das Comunicações, Hermano Tércios, explica quais áreas terão prioridade para receber essa tecnologia.
6: Definimos que as localidades maiores são a prioridade, acima de 600 habitantes, rodovias federais, rodovias com mais fluxo de pessoas, como a BR-101, BR-116, 242 e assim por diante. E aí, depois dessas rodovias, descer para uma terceira prioridade as localidades abaixo de 600 habitantes.
5: O modelo de leilão adotado exige que as empresas vencedoras firmem compromissos diretos de investimento em infraestrutura e modernização das redes, o que, na opinião do ministro das Comunicações, Frederico de Siqueira Filho, vai levar serviço de qualidade para a população.
7: Mais infraestrutura, mais competitividade, mais capilaridade, para que também a gente consiga fazer com que as operadoras, os prestadores de serviço possam levar infraestrutura para as áreas mais remotas do Brasil.
5: O valor total dos lances somou R$ 23 milhões. A expectativa é de cerca de R$ 2 bilhões em investimentos. Reportagem Graziele Bezerra.
1: Pernambuco e Paraíba tentam se restabelecer depois que fortes chuvas atingiram os locais desde a última sexta-feira.
2: Ao todo, mais de 30 municípios decretaram situação de emergência nos dois estados.
1: O governo do Brasil já enviou quase R$ 1,5 milhão para apoio das cidades atingidas.
8: Na manhã desta segunda-feira, 4 de maio, o ministro da Integração e do Desenvolvimento Regional, Valdez Góes, desembarcou no Nordeste para agilizar as ações de socorro e assistência humanitária nos estados da Paraíba e Pernambuco. Na Paraíba, o ministro ressaltou a parceria do governo federal com os estados para agilizar as ações de resposta em casos de desastres.
9: A prefeitura tem que decretar a situação de emergência, passar informação ao governo do estado e ao governo federal. Se é ajuda humanitária, passa através de um cartão. Se é uma obra, vai empenhar em nome da prefeitura.
8: Valdez enviou equipes da Defesa Civil Nacional para os dois estados. A mobilização dos técnicos tem como objetivo dar apoio total aos municípios e ajudar nas solicitações de reconhecimento de situação de emergência e elaboração dos planos de trabalho para solicitação de recursos federais. Reportagem Manuela Rolim.
2: E estão abertas até 15 de maio as inscrições da campanha de mobilização para a prevenção do risco de desastres.
1: A iniciativa faz parte da 9ª campanha nacional Aprender para Prevenir Cidades Sem Risco.
2: Serão selecionadas 40 ações que vão receber certificados de reconhecimento, além de kits de materiais pedagógicos e jogos educativos.
1: Para a Sâmia Sulaimani, coordenadora de articulação e parcerias da Secretaria Nacional de Periferias, a ideia é envolver toda a sociedade.
10: A gente também quer envolver associações de bairro, iniciativas populares, igrejas, para que, de fato, a prevenção aconteça antes, né? Para que os desastres não aconteçam, mas que a gente possa gerenciar os riscos dos locais.
2: Podem se inscrever escolas de educação básica, instituições de ensino superior, órgãos públicos e organizações da sociedade civil por meio do site gov.br/cmadencom.
1: Um prêmio para dar voz aos povos da periferia por meio da arte e da cultura.
2: As armas são a poesia cantada ou falada, escrita ou de improviso e mostras culturais.
1: É o Prêmio Nacional Vozes Periféricas, lançado hoje pelo Governo do Brasil.
11: De rimas, no Jardim do Palácio do Itamaraty, em Brasília, é só uma pequena mostra da força do movimento do hip-hop.

0: sejam ouvidas.
1: Essa forma de expressão cultural utilizando versos rimados, sejam eles acompanhados de ritmo ou apenas falados, vem se espalhando pelo país, principalmente nas periferias. Para valorizar e estimular iniciativas como essa, foi lançado nesta segunda-feira no Itamaraty o Prêmio Nacional Vozes Periféricas. Para o ministro da Secretaria-Geral da Presidência da República, Guilherme Boulos, esse prêmio é um reconhecimento.
2: A gente está trazendo aqui para dentro do Itamaraty os embaixadores da periferia, os embaixadores da quebrada. Mais que um prêmio, é um reconhecimento, dizendo que isso não pode ser criminalizado. O Estado tem que aparecer lá com o braço do estímulo, premiando, valorizando, fortalecendo e dando melhores condições para que vocês façam o que vocês já sabem fazer melhor que ninguém.
1: Pode se inscrever no edital qualquer coletivo cultural que tenha realizado de forma regular no ano passado iniciativas como Batalhas de Rima e Saraus. No total, 100 coletivos serão premiados com R$ 30 mil cada. A ministra da Igualdade Racial, Raquel Barros, defendeu que é uma forma de incentivar a arte e valorizar a força da juventude.
3: Quando a juventude se mobiliza no seu território, ela muda o espaço, ela transforma o lugar, ela modifica a geografia, ela faz com que muita gente se agregue, construa política, muda a realidade.
1: Exemplos de vidas transformadas pela arte não faltam. Samay Fernandes, vulgo colombiana, artista independente, mestre de cerimônia e compositora, conta que foi o hip hop que a salvou.
4: Eu venho da rua. Eu sou mãe solo do Davi da Maria e hoje eu sustento a minha família com a minha arte. E é por isso que quando eu falo da cultura de rua, eu não falo só de expressão, eu falo de transformação real de vida. Foi no microfone aberto, numa roda de rima, que eu entendi que a minha voz tinha valor. Hoje o clima tá bacana, pra quem não me conhece, satisfa que o meu vulgo é colombiana. Eu vim direto de BH e a favela do Indião, eu já vim pra representar.
1: Para se inscrever, basta acessar www.gov.br/vozesperiféricas até 18 de maio. Reportagem Gabriela Noronha.
5: A Agência Nacional de Vigilância Sanitária autorizou hoje a fabricação local da vacina contra a chikungunya.
6: Isso significa que o imunizante estará liberado para uso no país e poderá ser incorporado ao Sistema Único de Saúde.
5: A vacina brasileira foi desenvolvida pelo Instituto Butantan em parceria com uma farmacêutica franco-austríaca.
6: A chikungunya é transmitida pela picada de fêmeas infectadas do mosquito Aedes aegypti, o mesmo que transmite a dengue.
5: Essas foram as notícias do Governo do Brasil.
6: Uma realização da Secretaria de Comunicação Social da Presidência da República.
5: Com produção da empresa Brasil de Comunicação.
6: Fique agora com as notícias do Poder Judiciário e do Congresso Nacional. Uma boa noite.
5: Uma boa noite. Até amanhã.
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9: Ministros do STF abrem audiência pública sobre a atuação da CVM.
10: TSE lança mascote em comemoração aos 30 anos da urna eletrônica.
9: A proteção aos direitos trabalhistas foi tema de seminário internacional.
10: Boa noite, eu sou Marcela Luiza.
9: E eu sou Walter Lima.
10: O Supremo Tribunal Federal realizou nesta segunda-feira uma audiência pública convocada pelo ministro Flávio Dino para discutir a arrecadação de impostos, a capacidade fiscalizatória e a eficiência da Comissão de Valores Mobiliários, CVM.
9: A abertura foi conduzida por Dino, relator do processo que trata da matéria, pelo presidente do STF, Edson Fachin, e pelo ministro Gilmar Mendes, decano da corte, Marcelo Della Libera.
11: Entre outros pontos, os ministros destacaram a relevância do tema, que é objeto da ação direta de inconstitucionalidade 779. O ministro Flávio Dino explicou que a discussão vai além do aspecto tributário e alcança a estrutura do mercado de capitais, O presidente do STF, ministro Edson Fachin, ressaltou a relevância constitucional do debate e a função das autoridades públicas na formação das decisões da Corte. O ministro Gilmar Mendes destacou que o ponto central da discussão é o reforço efetivo da capacidade fiscalizatória da CVM do Banco Central, eliminando vacinas regulatórias que propiciam a utilização de instrumentos financeiros como fundos de investimento para cometimento de malfeitos.
10: Tribunal Superior Eleitoral lança mascote Pirilim em comemoração aos 30 anos da urna eletrônica.
9: Evento foi na sede do TSE, em Brasília. Fábio Ruas.
0: A abertura foi com a presidente do TSE, ministra Carmen Lúcia. Ela afirmou que a urna Pirilí vai viajar por todo o Brasil e ainda convidou os jovens a defenderem o sistema de votação. Vários estudantes da rede de ensino pública do Distrito Federal acompanharam o evento, que ainda teve a desmontagem de uma urna eletrônica para mostrar o funcionamento do aparelho.
10: A proteção aos direitos trabalhistas foi tema do Seminário Internacional Constitucionalismo Social e Direito Internacional do Trabalho.
9: O evento reuniu instituições do judiciário e especialistas em direitos humanos. Anderson Conrado.
12: Ao longo do dia, especialistas discutiram como aproximar as decisões nacionais dos parâmetros internacionais. Uma proposta de fortalecer o diálogo entre a justiça brasileira e o sistema interamericano de direitos humanos. O encerramento contou com a participação de ministros do TST, que debateram as diretrizes da Organização Internacional do Trabalho para a promoção do trabalho decente. O evento teve transmissão ao vivo pela internet.
10: O presidente do STF e do CNJ, ministro Edson Fachin, participou da abertura do Seminário Internacional Constitucionalismo Social e Direito Internacional do Trabalho, que aconteceu hoje no Supremo.
9: No discurso, Fachin defendeu os direitos sociais e a proteção ao trabalho.
10: O ministro também lembrou que o encontro reafirma valores constitucionais de uma sociedade justa, livre e solidária.
9: O presidente do Supremo destacou ainda que o conceito de trabalho decente previsto no Objetivo de Desenvolvimento Sustentável número 8 da Agenda 2030 da ONU representa um compromisso jurídico reforçado pelo Estado brasileiro.
10: A tese fixada pelo Supremo Tribunal Federal sobre a descriminalização da posse de maconha para uso pessoal não impede que a conduta seja considerada falta grave no âmbito da execução penal.
9: Essa conclusão é do STJ. Fátima Uchoa.
13: Um preso em Minas Gerais foi flagrado com 32 gramas de maconha. O juízo da execução penal afastou o reconhecimento da falta grave e a reclassificou como falta média, o que foi mantido pelo Tribunal Estadual. O Ministério Público recorreu ao STJ defendendo o reconhecimento como falta grave e a quinta turma confirmou o entendimento da ministra relatora Maria Marluce Caldas, avaliando que a caracterização da posse de drogas no interior de presídio como falta disciplinar grave decorre do regime mais rigoroso da execução penal, que impõe ao preso regras específicas de disciplina no ambiente carcerário, diferentes das aplicáveis fora da unidade prisional.
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10: Uma boa noite.
9: E até amanhã.
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15: Eu sou Paula Groba.
16: E eu sou Ricardo Nakaoka.
15: E estes são os destaques de hoje do Jornal do Senado, que começa agora.
16: O plenário vota prevenção a desastres e criação de universidade indígena.
15: Lei que regulamenta a profissão de multimídia é criticada como retrocesso durante a audiência no Senado.
16: Redução da jornada de trabalho divide opiniões no Congresso.
15: Boa noite.
16: Boa noite.
15: A redução da jornada de trabalho é tema de diferentes propostas no Congresso Nacional. Uma delas é o projeto de lei apresentado pelo governo federal, que propõe redução de 44 para 40 horas semanais.
16: Mas no Senado, o tema ainda divide opiniões. As informações com a repórter Patrícia Oliveira.
17: A proposta do governo enviada em abril tem pedido de urgência para ser votada em até 45 dias. O texto reduz a jornada de 44 para 40 horas e permite que os detalhes sejam definidos por negociação coletiva. Já no Senado, uma PEC do senador Paulo Paim, do PT do Rio Grande do Sul, está pronta para votação e também prevê a redução para 40 horas, mas de forma gradual em 4 anos. O tema divide opiniões. O senador Cleitinho, do Republicanos de Minas Gerais, afirma que a medida não prejudica a economia.
18: Problema do país, gente, nunca vai ser o empresário, o trabalhador. Coloque isso na cabeça de vocês. O trabalhador, o empresário, ele é fonte de riqueza.
17: Já o vice-líder da oposição, senador Marcos Rogério, do PL de Rondônia, alerta que a mudança precisa vir acompanhada de compensações para os empregadores.
19: O que não pode é você simplesmente reduzir a jornada e jogar essa conta para o empresário pagar. Isso vai aumentar o custo da produção, isso do serviço.
17: Na Câmara, os deputados também discutem proposta de emenda à Constituição que prevê jornada ainda menor, de até 36 horas semanais, com 4 dias de trabalho.
15: Em meio às discussões no Congresso sobre propostas que prevêem a redução da jornada de trabalho, incluindo a iniciativa do governo federal que diminui de 44 para 40 horas semanais, o Senado realizou nesta segunda-feira uma sessão especial em homenagem ao Dia do Trabalhador, celebrado em 1º de maio. O debate sobre a redução da jornada ganhou destaque, com foco no fim da escala 6x1 e na fixação de 40 horas semanais sem redução salarial.
16: O senador Paulo Paim, do PT do Rio Grande do Sul, lembrou de diversas iniciativas e mencionou o projeto encaminhado pelo Executivo ao Congresso Nacional, com pedido de urgência para votação. Segundo ele, é fundamental unir esforços para garantir melhores condições de vida aos trabalhadores e valorizar a força de trabalho no país.
20: O mais importante não é a autoria, é a aprovação, é fazer justiça. Dar fim à escala 6x1 é reconhecer o valor de mais de 100 milhões de brasileiros, trabalhadores e trabalhadoras que sustentam esse país com a sua mão de obra. Reduzir a jornada de trabalho, antes de tudo, ela é uma política humanitária.
15: Já o Conselho de Comunicação Social se reuniu hoje para debater pontos da lei que regulamentou a profissão de multimídia.
16: Representantes de entidades de trabalhadores alertaram para o risco de precarização no jornalismo. Já um representante do setor de televisão destacou que a proposta foi aprovada de forma democrática pelo Congresso Nacional. As informações com o repórter Bruno Lourenço.
21: O representante da categoria de jornalistas no Conselho, Paulo Zocchi, criticou a precarização da profissão e foi direto. Defendeu a revogação da lei.
22: O jornalista já é, por natureza, um profissional multimídia. O que está em curso neste caso é uma tentativa de precarização do nosso trabalho, o que não aceitaremos.
21: Já o representante das empresas de televisão, Samir Nobre, ressaltou que a lei foi aprovada democraticamente no parlamento e que regras de uma profissão não deveriam ser tratadas no Conselho de Comunicação.
23: Creio eu que esse tema laboral, ele não se encontra amparo no capítulo 5 da Constituição Federal, que é o tema que é o capítulo que trata da comunicação social.
21: Segundo a lei sancionada em janeiro, multimídia seriam os trabalhadores que atuam de forma integrada em diferentes plataformas e linguagens, como texto, vídeo, áudio, design, redes sociais e produtos digitais. Incluem, por exemplo, jornalistas digitais, produtores de conteúdo, videomakers, editores e social media.
15: O projeto que cria uma política nacional para estudantes superdotados chegou ao Senado sob críticas por falta de debate na Câmara.
16: O tema ganha destaque com exemplos de jovens talentos e cria uma política nacional para identificar e acompanhar estudantes com altas habilidades. Os detalhes na reportagem de Henrique Nascimento.
24: Aos 14 anos, Rian já se destaca pela facilidade com a matemática e outras atividades. Mas ele explica que ser superdotado é diferente de ser um gênio. gênio.
1: Ser superdotado é uma classe de pessoas que tem facilidade de aprender. Por exemplo, crianças superdotadas, a maioria das vezes, tira notas altas, se envolve, questiona e muito mais. E um gênio é aquele que cria algo fantástico. Por exemplo, Thomas Edison. Ele criou a lâmpada e por isso ele é um gênio.
24: O tema está num projeto aprovado pela Câmara dos Deputados que cria uma política nacional para identificar e acompanhar estudantes com altas habilidades. A proposta prevê cadastro e apoio nas escolas, mas foi criticada pela falta de debate. A senadora professora Dorinha Seabra, do União do Tocantins, pediu que o texto seja analisado junto com outra proposta sobre o tema. A senadora Damaris Alves, do Republicanos do Distrito Federal, alertou para os riscos da falta de políticas públicas.
2: A ausência de políticas públicas adequada para pessoas com altas habilidades e superdotação pode resultar em evasão escolar, desmotivação, sofrimento psíquico, subaproveitamento de talentos e desigualdades educacionais persistentes.
24: O projeto ainda será discutido nas comissões.
15: E o plenário pode analisar esta semana o projeto que trata da criação da Universidade Federal Indígena.
16: Também podem ser votadas propostas para isenção tributária de filantrópicas e planos de defesa civil. Repórter Pedro Pincer.
3: Está prevista para esta terça-feira a votação do projeto que cria a Universidade Federal Indígena. Com base na lei de cotas, a instituição poderá desenvolver processos seletivos próprios com critérios específicos que assegurem percentual mínimo de seleção de candidatos indígenas. O relator na Comissão de Educação e Cultura, senador Eduardo Braga, do MDB do Amazonas, destacou que a nova universidade terá campi em todas as regiões do país.
4: E aqui quero destacar a característica multicêntrica desta universidade, com campi nas regiões brasileiras para atender às especificidades da presença dos povos indígenas no país.
3: Na quarta-feira, o item que abre as votações trata da isenção tributária de entidades sem fins lucrativos. Para o autor, senador Flávio Arnes, do PSB do Paraná, uma possível cobrança criará uma enorme distorção no terceiro setor.
6: E todas as áreas seriam prejudicadas: culturais, recreativas, esportivas, assistenciais, de educação, de saúde.
3: Também podem ser votados um projeto que estabelece ações para garantir que as mulheres tenham acesso a avaliações médicas completas e periódicas no SUS e um texto que institui o mês de conscientização sobre o transtorno de personalidade borderline.
15: E hoje, durante pronunciamento no plenário, a senadora Damaris Alves, do Republicanos do Distrito Federal, chamou a atenção para o enfrentamento à violência sexual contra crianças e adolescentes, tema central da campanha Maio Laranja. A iniciativa busca dar visibilidade ao problema e incentivar ações de proteção às vítimas.
16: A parlamentar enfatizou a importância de ampliar a conscientização e mobilizar a sociedade para prevenir e combater esse tipo de crime. Damaris Alves também destacou a gravidade de casos recentes de violência que tiveram repercussão nacional, como o estupro coletivo de duas crianças de 7 e 10 anos em São Paulo, cujas imagens foram divulgadas nas redes sociais. Para a senadora, é necessário fortalecer os mecanismos de denúncia e orientar crianças e adolescentes para prevenir situações de abuso.
25: E nós precisamos ensinar nossas crianças a denunciarem. As crianças precisam ser orientadas. Converse com seus filhos e fale uma palavra que funciona muito. Alguém está fazendo carinho esquisito em você? Porque quando tu fala de abuso, a criança não entende a palavra abuso. Mas pergunte, alguém está fazendo algum carinho esquisito em você? Nós precisamos empoderar as crianças.
16: Com edição de Paula Groba e trabalhos técnicos de João Lira, o Jornal do Senado fica por aqui. Acompanhe agora as notícias da Câmara dos Deputados. Boa noite.
15: Uma boa noite e até amanhã.
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26: Deputados aprovam regras para a Copa de Futebol Feminino no Brasil.
27: Câmara aprova programa que prepara escolas contra eventos climáticos.
26: Plenário limita a jornada de trabalho para policiais e bombeiros militares.
0: Boa noite. A Câmara aprovou a limitação da jornada de trabalho de policiais e bombeiros militares em 144 horas mensais. O repórter Antônio Vital acompanhou a votação.
5: O plenário da Câmara aprovou o projeto que estabelece limites para a jornada de trabalho de policiais militares e bombeiros militares em todo o país. A jornada normal passa a ter limite de 144 horas semanais. Em casos de escalas específicas, como plantões de 24 horas, esse limite poderá chegar a 192 horas mensais, por causa da natureza do serviço. O projeto também determina que horas trabalhadas, além desse limite, sejam registradas em bancos de horas. Nos casos de trabalho aos domingos e feriados, esse crédito será contabilizado em dobro. O projeto foi apresentado pelo deputado Sargento Portugal, do Podemos do Rio de Janeiro, e outros parlamentares. O texto altera uma lei de 1969 e define, pela primeira vez, um parâmetro nacional para a carga horária dessas categorias. Outro ponto da proposta é que a convocação obrigatória para turnos extras só poderá ocorrer nas situações excepcionais de calamidade pública, intervenção federal ou nos estados de sítio, de defesa ou de guerra. Relator da proposta, o deputado Coronel Meira, do PL de Pernambuco, argumentou que a medida corrige uma distorção histórica, já que hoje não existe um limite nacional claro para a jornada desses profissionais. Segundo ele, a ausência de regras permite escalas excessivas, com acúmulo de fadiga que compromete a capacidade de atenção, julgamento e reação, elementos essenciais para a atuação segura e eficiente de policiais e bombeiros.
7: O tempo do policial e do bombeiro militar tem valor, sim. O domingo longe da família tem valor. O feriado passado no serviço tem valor. A madrugada em claro tem valor. O risco assumido enquanto a maioria da população dorme tem valor. Durante anos, muitos operadores de segurança foram tratados como se a farda apagasse a condição humana.
5: O projeto que estabelece limite de jornada e regras para horas extras de policiais militares e bombeiros militares seguiu para análise do Senado. Da Rádio Câmara de Brasília, com informações de Daniele Lessa, Antônio Vital.
9: Trabalho. Reginaldo Lopes, do PT de Minas Gerais, celebra a criação de comissão especial que vai analisar o fim da escala 6x1. Ele cita dados do IPEA para afirmar que, proporcionalmente, trabalhadores nessa jornada recebem menos do que aqueles que atuam na escala 5x2.
0: Reginaldo Lopes acredita que a mudança pode melhorar a qualidade de vida dos trabalhadores, sem causar prejuízos econômicos para o país. Ele também propõe incluir no debate a qualificação profissional de trabalhadores por meio do Sistema S, escolas técnicas e institutos federais.
9: Bongás, do PT Gaúcho, defende o fim da escala 6x1, argumentando que a medida é essencial para a saúde mental e física dos trabalhadores. Segundo ele, estudos indicam que longas jornadas estão associadas ao aumento de doenças e mortes relacionadas ao trabalho.
0: Bongás afirma que a redução da carga horária pode, inclusive, trazer benefícios a empresas, ao diminuir afastamentos e aumentar a produtividade. Ele também sustenta que a proposta garante mais qualidade de vida e deve ser tratada como um direito dos trabalhadores.
9: Vinícius Carvalho, do PL de São Paulo, defende cautela na análise das propostas que tratam do fim da escala 6x1, alertando para possíveis impactos negativos no mercado de trabalho. Para ele, a medida deve ser debatida com responsabilidade para evitar prejuízos aos trabalhadores e empregadores.
0: O deputado compara o tema a decisões anteriores aprovadas sem previsão de recursos, como o piso da enfermagem. Vinícius Carvalho afirma que é necessário aprofundar o debate em comissão e evitar votações apressadas, especialmente em períodos próximos às eleições.
9: Economia. Zé Trovão, do PL de Santa Catarina, critica a condução da economia pelo atual governo. Ele afirma que a gestão federal anterior apresentou melhores indicadores, reduzindo o endividamento público, cortando impostos e preservando empregos durante a pandemia.
0: Zé Trovão avalia que a eleição de 2026 será marcada pelo debate sobre os rumos da política fiscal brasileira. O congressista sustenta que a escolha nas urnas vai definir entre a reconstrução do Brasil e a continuidade dos problemas atuais.
9: Rodrigo Hollenberg, do PSB, critica a gestão do Distrito Federal e aponta um possível rombo estimado em até 8 bilhões de reais nas contas públicas. Ele denuncia cortes de até 25% em contratos, interrupção de serviços essenciais e colapso na saúde.
0: Rodrigo Hollenberg cita suspeita de corrupção no Banco de Brasília, menciona a possível delação do ex-presidente do BRB, Paulo Henrique Costa, preso suspeito de receber propina relacionada ao caso do Banco Master, cobra punição dos responsáveis, além de reação nas urnas.
9: Adriana Ventura, do Novo de São Paulo, cobra a instalação da CPI do Banco Master. Ela afirma que denúncias envolvendo autoridades do Judiciário, Executivo e Legislativo devem ser investigadas pelo Parlamento.
27: Adriana Ventura critica o que considera a falta de mobilização do Congresso e lembra que a CPI já tem número suficiente de assinaturas para ser instaurada. Ela avalia que a apuração é necessária para evitar que um escândalo seja abafado em ano eleitoral.
10: Educação.
9: Câmara aprova programa para preparar escolas com vulnerabilidade a eventos climáticos extremos. O repórter Marcelo Larcher destaca as medidas.
11: A Câmara dos Deputados aprovou o projeto que cria o Programa Nacional de Escolas Resilientes e Sustentáveis, com o objetivo de preparar escolas para reduzir a vulnerabilidade a eventos climáticos extremos e melhorar a eficiência energética dos prédios. O projeto, apresentado pelo deputado Tarcísio Mota, do PSOL do Rio de Janeiro, estabelece que as escolas deverão passar por avaliação de riscos e elaborar planos de adaptação que incluam medidas como instalação de sistemas de drenagem, melhoria da ventilação, arborização para melhorar a estabilidade do solo e simulações de situações de emergência com a participação dos alunos e da comunidade. Relatora da proposta, a deputada Socorro Neri, do PP do Acre, argumentou que o aumento dos eventos climáticos extremos já afeta diretamente a infraestrutura das escolas e o aprendizado dos estudantes. Segundo ela, o programa cria diretrizes para tornar os ambientes escolares mais seguros, melhorar a qualidade do ensino e reduzir desigualdades entre regiões. A proposta foi criticada pelo deputado Gilson Marques, do Novo, de Santa Catarina. Ele defendeu que os alunos brasileiros não deveriam participar desse tipo de atividade, pois não dominam conteúdos básicos de português e matemática.
12: O aluno não sabe o que é resiliente. Nós temos 2 a 3 anos de atraso escolar. Vejam o PISA, não se sabe o básico. Do básico, do básico. Interpretação de texto, matemática básica. Aí querem inserir mais e outras matérias mais rebuscadas, chamo de resiliente.
11: Ao defender o projeto, a deputada Marina Silva, da Rede de São Paulo, argumentou que as temperaturas extremas já adoecem alunos e professores em episódios de desidratação e mal-estar, e afirmou que os alunos têm direito a estudar em um ambiente adequado.
13: Que um aluno que não sabe o que é uma escola resiliente tem o direito de ter uma escola que seja climatizada, arborizada, com uma arquitetura adequada. Nós vivemos temperaturas extremas em um momento de mudança do clima.
11: O projeto que cria o Programa Nacional de Escolas Resilientes e Sustentáveis seguiu para análise do Senado. Da Rádio Câmara de Brasília, com informações de Daniele Lessa, Marcelo Larcher.
10: Saúde.
27: José Neto, do União de Goiás, apresentou projeto que proíbe a venda de cigarros para pessoas nascidas a partir de 2010. Inspirado em legislação do Reino Unido, o deputado defende uma restrição progressiva para erradicar o tabagismo entre as futuras gerações.
9: José Nelto alerta para o crescimento do uso de cigarros eletrônicos e o aumento dos gastos do SUS com doenças respiratórias. O parlamentar reivindica o retorno de campanhas publicitárias de conscientização e maior rigor contra empresas que lucram com o vício.
27: João Daniel, do PT de Sergipe, parabeniza os profissionais da saúde e destaca ações do governo federal para fortalecer o sistema público. De acordo com o deputado, programas e investimentos têm contribuído para melhorar o atendimento e reduzir filas no país.
9: João Daniel também ressalta a entrega de equipamentos a municípios com impacto direto na estrutura da rede de saúde. O parlamentar destaca que as iniciativas reforçam a importância do SUS e ampliam o acesso da população aos serviços.
27: Geraldo Rezende, do União de Mato Grosso do Sul, destaca a entrega de 39 novos leitos no Hospital de Câncer Alfredo Abrão, em Campo Grande. O deputado ressalta que a nova estrutura foi viabilizada com recursos do agronegócio.
9: Geraldo Rezende também informa que os equipamentos foram adquiridos por meio do Programa Nacional de Apoio à Atenção Oncológica e do Novo PAC. Ele detalha que os recursos permitiram a compra de um acelerador linear, além de aparelhos de ressonância magnética e tomografia.
10: Direitos Humanos.
27: Inácio Arruda, do PCdoB do Ceará, destaca a aprovação da proposta que garante sustentação financeira ao Sistema Único de Assistência Social, o SUAS. O deputado entende que a medida fortalece a proteção da população mais vulnerável do país.
9: Inácio Arruda exalta o acordo político entre o governo federal, estados e municípios para viabilizar recursos para o sistema. Segundo o parlamentar, fortalecer a rede de proteção social é um passo fundamental para o cuidado com as pessoas que mais precisam.
10: Justiça.
0: Tadeu Venério, do PT do Paraná, critica a derrubada do veto presidencial ao projeto que trata da dosimetria das penas dos condenados pelos atos de 8 de janeiro de 2023.
14: Para Tadeu Venério, é inaceitável reduzir a punição de quem atentou contra o Estado Democrático de Direito. Ele reitera que quem cometeu o crime tem que ser responsabilizado e cumprir a pena que lhe foi determinada.
0: Já Messias Donato, do União do Espírito Santo, celebra a derrubada do veto ao projeto da dosimetria das penas aos envolvidos nos atos do 8 de janeiro. Ele entende que a medida é uma questão humanitária, que devolve cidadãos sem antecedentes criminais ao convívio familiar.
14: Messias Donato argumenta que manifestantes, idosos e doentes receberam penas altas, enquanto condenados por corrupção e narcotráfico estariam soltos. Para ele, a dosimetria permite que muitos brasileiros cumpram penas mais justas em seus lares.
0: Ao criticar a atuação do STF, Bibo Nunes, do PL do Rio Grande do Sul, questiona a investigação contra um parlamentar por declarações públicas. Ele lembra que a Constituição garante imunidade aos congressistas por suas opiniões, o que estaria sendo desrespeitado.
14: Bibo Nunes também defende uma proposta de emenda à Constituição para reforçar essa proteção e prever sanções a magistrados que a descumprirem. O deputado argumenta que a medida busca assegurar o respeito às prerrogativas do Legislativo.
0: Gustavo Gayer, do PL de Goiás, acusa a Polícia Federal de intimidar cidadãos por suas críticas ao Executivo. Para ele, a censura e restrição à liberdade de expressão no país e críticas genéricas são interpretadas como ataque direto à pessoa do presidente da República.
14: Gustavo Gayer acusa o mandatário de envolvimento em corrupção e afirma ser alvo de perseguição judicial por estas críticas e pelas que direciona ao STF. O deputado pede que a população proteste contra um Estado policial que, em sua opinião, está implantado no país.
10: Política.
0: Jorge Sola, do PT da Bahia, pede que os candidatos à presidência da República apresentem projetos reais para melhorar a vida da população. O deputado considera que muitos políticos priorizam temas como anistia, enquanto defendem a redução de investimentos em saúde e educação.
14: Jorge Sola acusa o governo anterior de tentar aparelhar órgãos de investigação para proteger familiares do ex-presidente da República. O parlamentar alega que a manutenção da atual gestão contribui para preservar políticas públicas e evitar retrocessos democráticos no país.
0: Roberto Monteiro Pai, do PL do Rio de Janeiro, defende a fé em Deus como base para enfrentar o cenário político atual. O deputado afirma que poder, cargos e bens são passageiros e não garantem segurança nem estabilidade duradoura.
14: Para Roberto Monteiro Pai, as mudanças no país dependem da confiança em Deus, especialmente no que diz respeito ao cenário eleitoral. O congressista agradece ainda manifestações de apoio ao filho, o ex-vereador e ex-policial militar Gabriel Monteiro.
10: Esporte.
0: Câmara aprova projeto que concede prêmio de R$500 mil para cada uma das 30 jogadoras brasileiras pioneiras do futebol feminino. O repórter Antônio Vital acompanhou a votação da proposta, que regulamenta também a realização da Copa do Mundo Feminina.
5: O plenário da Câmara aprovou o projeto do governo que prevê medidas relativas à realização da Copa do Mundo Feminina de Futebol, a ser disputada no ano que vem em 8 capitais brasileiras. Além de tratar das responsabilidades e direitos da FIFA e das empresas envolvidas na realização do evento, a proposta concede um prêmio de R$500 mil para cada uma das 30 jogadoras brasileiras pioneiras que participaram da primeira Copa do Mundo de Futebol Feminino em 1991 e do Campeonato Mundial de 1988. O projeto faz parte do conjunto de compromissos assumidos pelo Brasil para sediar a competição. Entre outras medidas, disciplina como se dará a venda de ingressos, o direito à meia entrada, além de vistos de trabalho provisório para estrangeiros envolvidos no evento. Trata ainda da responsabilidade do Brasil na segurança dos torcedores, atletas e profissionais que vão trabalhar na Copa, bem como da transmissão das partidas. O projeto também flexibiliza a legislação trabalhista para permitir a contratação de voluntários durante o evento. No início de abril, o Congresso aprovou outro projeto relacionado à Copa, com a previsão de isenção de ISS para as empresas participantes do evento. A proposta foi criticada por deputados do Novo e do Missão. O deputado Kim Kataguiri, do Missão de São Paulo, questionou a premiação às jogadoras da seleção brasileira que participaram dos primeiros torneios internacionais de futebol feminino e as obrigações assumidas pelo Brasil.
10: 15 milhões de reais gastos com a premiação lá do passado, que tem nenhum vínculo com aquilo que está acontecendo hoje ou com a competição que vai acontecer no ano que vem, que não há nenhum incentivo para novos atletas. Então, meu posicionamento é absolutamente contrário ao projeto. O discurso de que a Copa deixa infraestrutura, deixa legado, é falacioso. A gente já escutou essa balela, não deixou nada. Deixou um monte de político roubando em obra superfaturada, um monte de elefante branco. A FIFA vem, saqueia o país e depois vai embora.
5: A relatora do projeto, a deputada Gleisi Hoffmann, do PT do Paraná, acrescentou ao texto o conteúdo de uma medida provisória também editada pelo governo, que regulamenta o uso de marcas, símbolos oficiais e direitos de transmissão e de mídia, também como parte dos compromissos assumidos pelo Brasil para sediar a competição. Ela também acatou sugestão de deputados do PL e retirou a manifestação política como um dos motivos previstos para a retirada de torcedores dos estádios. A deputada Gleisi Hoffmann defendeu a premiação às atletas brasileiras que participaram das primeiras competições oficiais da FIFA, muitas das quais, segundo ela, passam por dificuldades financeiras. Prêmio parecido foi aprovado antes da Copa de 2014 para homenagear os jogadores campeões mundiais pelo Brasil. Ela também justificou a importância da competição para o país.
17: Um evento mundial desta dimensão tem um impacto muito grande na economia do país e também nas questões sociais e nas questões desportivas. E teve legado da Copa de 14, sim, não foram só os estádios. Nós tivemos legados na infraestrutura de transporte, com metrôs, bondes que foram implantados, nas vias, nos aeroportos, na infraestrutura de saneamento. Tudo isso foi muito importante para o Brasil.
5: O Brasil participou de todas as 9 edições da Copa Feminina de Futebol. Ficou em terceiro lugar em 1999 e foi vice-campeão em 2007. O projeto, que trata de medidas relativas à realização da Copa do Mundo Feminina de Futebol, seguiu para análise do Senado. Da Rádio Câmara de Brasília, Antônio Vital.
18: Desenvolvimento Regional.
14: Luísa Canziani, do União do Paraná, destaca o sucesso da Expo Londrina, ocorrida entre os dias 10 a 19 de abril. Segundo a deputada, a edição de 2026 bateu recordes de público com mais de 700 mil visitantes e deve superar R$1,7 bilhão em negócios.
27: Luísa Canziani observa que o evento se consolida como uma das maiores feiras de agronegócio da América Latina, referência em produção, inovação e sustentabilidade para o setor.
14: Bebeto, do PP do Rio de Janeiro, cita a sua atuação na área de transportes, com ênfase na situação da BR-393 no sul fluminense. Segundo ele, a rodovia enfrenta abandono, altos índices de acidentes e falta de manutenção, afetando diretamente a população da região.
27: Bebeto afirma que, após a articulação com o governo federal, houve a liberação de recursos para a recuperação da via. Ele também comenta outras iniciativas voltadas à mobilidade urbana, defendendo investimentos em infraestrutura para reduzir congestionamentos e melhorar a trafegabilidade nas estradas.
14: Termina agora o Jornal Câmara dos Deputados, com trabalhos técnicos de Everson Urani e apresentação de Márcio Aquiles Sardi e José Carlos Andrade. Uma ótima noite para você.
27: Você fica com as notícias do Tribunal de Contas da União. Boa noite e até amanhã.
18: Minuto do TCU.
19: O Tribunal de Contas da União fez auditoria para avaliar a oferta de internet nas escolas da rede pública. A fiscalização analisou ações do governo federal e identificou problemas que podem comprometer o uso da tecnologia no ensino. O trabalho encontrou falhas de planejamento e gestão. Em muitos casos, falta definir de forma clara as prioridades e acompanhar os projetos de forma adequada. O TCU também identificou dificuldades na coordenação entre os órgãos responsáveis e na execução das ações. Na prática, isso significa que algumas escolas podem até ter internet instalada, mas sem condições reais de uso em sala de aula. Para o tribunal, os problemas podem comprometer os resultados da política pública. O TCU recomendou melhorias na gestão, no monitoramento e na articulação entre os responsáveis pelo programa. 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
5: 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Muito prazer aqui, Márcio Melo, chegando no Arquivo Nova Brasil. E para começar, tem Toada Boca Livre.
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0: Você curtiu de Norá de Norá com Ivan Lins.
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0: No Arquivo Rock Brasil, vamos com o alto astral da banda Blitz no sucesso Weekend. Lançada em 1983 no álbum Radioatividade, a canção traz o tom bem humorado e animado que se tornou a marca registrada da banda. Bom, com uma pegada new wave misturada ao rock brasileiro dos anos 80, a faixa captura toda a irreverência e energia do grupo liderado por Evandro Mesquita.
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0: Você curtiu Eu Sou Free com Sempre Livre. E o primeiro bloco de hoje fica por aqui. Já já tem muito mais hits para você curtir no Arquivo Nova Brasil.
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0: Bom, e a gente abre mais uma sequência do Arquivo Nova Brasil, Sonhos com Caetano Veloso.
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0: E aqui no arquivo você ouviu Ney Matogrosso, Promessas Demais.
1: Olá, ouvintes da Nova Brasil. Nesse dia 4 de maio, comemoramos o aniversário de 73 anos do guitarrista, cantor e compositor Lulu Santos. Iniciou na música aos 12 anos. Nos anos 70, participou da banda Vimana, ao lado de Hit e Lobão. Desde o início dos anos 80, segue carreira solo. Ele foi casado com a jornalista Scarlett Moon por 28 anos, de 78 a 2006. Em 84, ele compôs a canção Tão Bem. Em 2018, assumiu sua bissexualidade e iniciou um novo relacionamento. Em suas apresentações ao vivo, ao cantar Tão Bem, tem trocado o pronome ela por Ele Me Faz Tão Bem. Saiba mais sobre Lulu Santos e a história da canção Tão Bem aqui na Nova Brasil e no canal do YouTube Músicas e Suas Histórias.
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0: E o segundo bloco fica por aqui, mas fica aí, é só uma pausa rápida e já já tem muito mais no melhor da música brasileira, aqui no Arquivo Nova Brasil.
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0: Seguimos por aqui com o Arquivo Nova Brasil FM. Agora tem Serra do Luar com Leila Pinheiro.
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0: Você curtiu por enquanto com Legião Urbana.
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0: No Arquivo na Tela, vamos com a força e a história de Elis Regina no hino O Bêbado e a Equilibrista. Composta por João Bosco e Aldir Blanc, a canção se tornou o símbolo máximo da luta pela anistia e o hino informal da reabertura democrática no Brasil no final dos anos 70. Essa parceria histórica é também um dos grandes destaques do documentário Aldir Blanc, Dois Pra Lá, Dois Pra Cá, que celebra a trajetória e a genialidade desse letrista carioca fundamental para a nossa cultura. E a gente ouve Elis Regina, O Bêbado e a Equilibrista.
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0: Esse é o arquivo Nova Brasil FM, você curtiu Vale Tudo com Sandra Sá. E vamos agora para o último bloco, mas fica aí que já já tem muito mais no arquivo Nova Brasil FM.
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3: Se o cão destrói objetos ao ficar sozinho, pode ter ansiedade de separação. Acostume-o com saídas curtas, use brinquedos interativos e evite festas na chegada ou despedida. Agir com naturalidade ajuda o pet a entender que sua ausência faz parte da rotina normal da casa.
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0: E uma ótima noite, seguimos por aqui. Prazer imenso, eu sou o Márcio Melo. Agora curtimos Feliz com Gonzaguinha.
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2: E o Arquivo Nova Brasil de hoje fica por aqui. Estaremos de volta amanhã com o melhor da música brasileira que você só curte aqui na Nova Brasil. Uma ótima noite e até lá.
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1: Chocolate, uva, cebola, alho e o adoçante xilitol são tóxicos para animais. Mantenha o lixo bem fechado para evitar a ingestão de resíduos perigosos. Cuidar da segurança alimentar em todos os cômodos da casa é fundamental para prevenir acidentes graves com seu pet curioso.
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0: Nova Brasil FM, hora certa da moderna música brasileira. 3h45. 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
1: Nova Brasil FM, hora oficial de Brasília,
2: 4h26.

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1: Cavar é um instinto natural para esconder comida ou buscar frescor. Se o jardim está sofrendo, crie um cantinho da escavação com areia. Oferecer brinquedos e exercícios para gastar energia também ajuda a direcionar esse comportamento de forma saudável, sem comprometer seu quintal.
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6: O estresse excessivo impacta o corpo e a mente. Reserve alguns minutos do dia para relaxar, meditar ou praticar um hobby. Atividades prazerosas diminuem a tensão e melhoram o humor. Encontrar momentos de pausa na rotina é essencial para manter o equilíbrio emocional e preservar a saúde.
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8: Olá, seja bem-vindo, bem-vinda ao melhor da música brasileira. Muito bom ter a sua companhia aqui na Nova Brasil Fortaleza. Terça-feira, dia 5 de maio de 2026. Estamos ao vivo, 6 horas e 5 minutos. Bom dia para você. Muito prazer, eu sou Marcos Vinícius, coordenação de Wagner Mendes, o Vagão. A partir de agora está no ar o Nova Manhã Fortaleza. Música boa e informação leve para você começar bem o seu dia. WhatsApp liberado para você participar, interagir, bater um papo aqui com a gente. 85991122829. Abrindo a sequência tem Maria Bethânia, Vida Real.

0: Nova Brasil, bom dia, agora 6h14.
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0: Olá, excelente dia para você aqui no Arquivo Nova Brasil. Agora a gente vai fazer uma viagem ao ano de 1977 para recordar a música Outra Vez, popularizada na voz de Roberto Carlos, mas que foi composta por Isolda Bourdeaux em homenagem ao seu irmão Milton Carlos, que faleceu precocemente em um acidente de carro. Embora a letra possa ser interpretada como uma canção sobre um relacionamento amoroso que chegou ao fim, ela na verdade expressa a saudade e o amor fraternal de Isolda pelo seu irmão. A música acabou se tornando um grande sucesso na voz de Roberto Carlos e também foi regravada por diversos artistas, entre eles Gal Costa e Oswaldo Montenegro, que deram um tom especial a essa canção, além de integrar trilhas sonoras de novelas e filmes. E se é música boa, você já sabe, você ouve aqui na Nova Brasil. Gal Costa dando um tom especial a Outra Vez. Bom dia!

0: Aqui na Nova Brasil, o som da capital inicial, Fogo. Ainda teve Nara Leão, Amor nas Estrelas. Excelente dia para você, agora 6h31, bom dia. Seja bem-vindo, bem-vinda. Aí você aproveita, já salva o nosso contato aí na sua agenda para você começar bem o dia, além de ouvir música boa, participar, interagir, bater um papo aqui com a gente. 85991122829 é o nosso WhatsApp. Você também participa pelo Instagram, lá no arroba Nova Brasil Fortaleza. Você pode, inclusive, fazer um vídeo de onde você está nos ouvindo. Aí você posta nos seus stories, marca o nosso arroba Nova Brasil Fortaleza, que a gente vai repostar e todo mundo vai saber que você também começa bem o seu dia. Bom dia para o Saulo Silva, o Fabiano Santos, o Fabinho, curtindo direto de Itarema, junto com a Vanderline Marques, o Hércules Lopes, o Davi Duarte e o professor Luiz Eduardo em Ibaretama, o Antônio Maximino na Praia da Caponga, em Cascavel, o Alex Demetrio e Edilene, a Clara Cardete, a caminho do trabalho. Bom dia para o Silvio César, o Hércules Lopes, o Alain Monteiro, Rudá, Nauan e Lucilda, o Armando Franco, o Chicão Mota, o Sargento Gomes, junto com as filhas Ana Beatriz e Alice, já curtindo e compartilhando felicidade com a Nova Brasil. A você ligado, excelente dia. 6h32, a gente volta já.
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7: Torne a caixa de transporte um refúgio positivo, deixando-a aberta com cobertores e petiscos. Deixe o pet entrar voluntariamente para que ele não a associe apenas a idas ao veterinário. Assim, o transporte deixa de ser um terror e passa a ser um local seguro.
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0: Já de volta com você na mais que moderna brasileira. Bom dia, 6h36. Tá chegando o som da Kátia Freitas aqui nos Cearenses com Coca-Colas e Iguarias.

0: Nova Brasil, 6h45, bom dia.
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0: E com a Nova Brasil Fortaleza, você sempre chega muito melhor ao seu destino. Para você que está se preparando para sair de casa ou já circulando pelas ruas e avenidas, aproveita para você participar, interagir e informar como é que está o trânsito aí, onde você está passando agora, através do nosso WhatsApp, 85991122829. Quem está vindo na Avenida Mister Hall, sentido Caucaia, Fortaleza, vai perceber lentidão logo após a Lagoa do Tabapuá. Os motoristas vão perceber essa lentidão até o bairro Antônio Bezerra, já aqui em Fortaleza. Também na Avenida Bezerra de Menezes, logo após a confluência, também tem trânsito começando a ficar bem lento por lá, no sentido centro. Se você puder, busque vias alternativas. O melhor da música para você não para, nem Mato Grosso, chegando agora, quase um segundo. Bom dia!

0: Lulu Santos, Assim Caminha a Humanidade, fechando essa primeira hora do Nova Manhã. Ainda teve Kid Abelha.
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0: A gente aqui sempre fala, já bebeu água? Já bebeu água? Beba água. Mas também, quando você puder, beba café. Se você não tiver nenhum problema quanto a isso. O café pode ter efeitos no organismo que vão além da conhecida sensação de alerta provocada pela cafeína. E um novo estudo publicado na revista científica Nutrients sugere que compostos presentes no café interagem com uma via biológica ligada à resposta do corpo ao estresse celular, à inflamação e ao reparo de tecidos, que corresponde a um envelhecimento celular. A pesquisa foi conduzida por cientistas da Texas A&M University e investigou o papel do receptor nuclear órfão NR4A1, também conhecido como NUR77, ligado à forma como o café e alguns de seus componentes atuam em células. O NR4A1 é uma espécie de interruptor celular. Ele ajuda a regular respostas do organismo quando há inflamação, agressão aos tecidos ou estresse nas células. Para você saber mais informações sobre saúde, ciência, tecnologia, acesse opovo.com.br. 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Agora sim, já tomou água hoje? Antes do café, sempre é bom já acordar tomando água para se hidratar. E agora, nessa pausa rápida, a gente bebe mais um pouquinho. Beba água, a gente volta já.
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0: 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Olá, excelente dia para você, manhã de terça-feira maravilhosa, dia 5 de maio de 2026, 7 horas 2 minutos. Bom dia. Falar palavras de otimismo é cultivar na alma sentimentos positivos. É manter a mente limpa e com disposição para ser feliz. É estar sempre alimentando a força, a coragem e o entusiasmo. É preparar-se para o sucesso e continuar sempre tentando, mesmo naquelas situações de fracasso. Por isso, seja sempre otimista. Feliz dia para você ao som da Nova Brasil Fortaleza. E nessa hora, tem muita coisa boa para tocar. Alceu Valença, Ivete Sangalo, Milton Nascimento, Roupa Nova, Legião Urbana e muitos outros. A gente começa com Simone. Começar de novo. Bom dia para você.

Bem, de Milton Nascimento, a canção Nos Bailes da Vida. O disco foi um dos grandes sucessos do músico, além de ter a presença dos músicos da banda Roupa Nova participando de duas faixas, Cavaleiros do Céu e Nos Bailes da Vida. Essa música é uma das melhores descrições do que é a profissão de um músico e o amor que o artista sente por seu ofício. Mas um fruto bem legal dessa parceria de Milton Nascimento e Fernando Brant, que você recorda agora aqui na Nova Brasil. Milton Nascimento, Nos Bailes da Vida.

0: E aqui na Nova Brasil, o som da Legião Urbana, O Senhor da Guerra, de 1992, uma crítica aos senhores da guerra que patrocinam tanta violência. Música boa não enjoa nunca, e aqui na Nova Brasil você começa bem o seu dia sempre ao som do melhor da música brasileira. Você também participa através do nosso WhatsApp, você manda sua mensagem de áudio, de texto, você informa como é que está o trânsito aí, onde você está passando agora, através do 85991122829. Bom dia para o Rogério Ferreira, na linha 99, já nos dando carona. O Felipe Félix. Quem também está curtindo a nossa programação é a Maria Souza, o Marcos Eloia, a Jane Marcelino, Nilce Souza e o Luiz Raí também, nos dando carona. Bom dia para Eliette César e Isabel Alves, o Márcio Alves, a Ticiane e Celsa Ló e a Lúcia, direto do Iguape, em Aquirás. O Reinaldo Moreira, o professor João Teles e direto de Rio Branco, no Acre, amanhecendo o dia por lá agora, ao som da Nova Brasil, o Zemar Souza, lá no sítio Girassol. Que legal! Continue aproveitando bem esse dia, compartilhando felicidade e participando através do nosso WhatsApp ou pelo Instagram, no arroba Nova Brasil Fortaleza. Agora são 7h30, rápido intervalo e a gente volta já.
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0: 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Esse foi o som dos Fagner. Cartaz. Antes, Chico Chico.
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0: E depois de fechar o bloco com uma música daquelas bem gostosa de ouvir, a gente também fecha com uma notícia bem legal de se ouvir. Engenheiros brasileiros desenvolveram um vidro sintético bioativo capaz de evitar amputações ao enganar o organismo, fazendo-o acreditar que o material é tecido ósseo. A tecnologia acelera a regeneração do esqueleto em tempo recorde, servindo como um molde que é absorvido pelo corpo enquanto estimula o crescimento de osso natural. A inovação é liderada pelo pesquisador Edgar Zanotto, da Universidade Federal de São Carlos, que desenvolveu o biosilicato para interagir diretamente com os fluidos corporais. O material elimina o risco de rejeição e cria uma camada de tecido vivo, permitindo que pacientes com esmagamentos ou traumas graves recuperem a funcionalidade dos membros de forma mais rápida e segura. Que legal! Viva a ciência! 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Bora beber água? Combinado, hein? Te espero aqui. Poucos minutos, a gente está de volta para a gente continuar ouvindo sempre o melhor da música. Beba água.
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0: Nova Brasil FM apresenta Os Cearenses. Excelente dia para você, já de volta aqui na ZYC421, Nova Brasil, Fortaleza. Que bom que você tá aqui. 8h05, chegando aqui nos Cearenses, Edmar Gonçalves, em cima do tempo. Bom dia, boa terça.

0: Nova Brasil, bom dia, 8h18.
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0: 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A gente alerta você que a Avenida Washington Soares,

para quem está indo do centro de eventos para o bairro Papicu, tem bastante lentidão logo na descida do viaduto ali ao lado da Leroy. Os motoristas vão perceber esse fluxo bem intenso. Também na Sebastião de Abreu, há relatos de obra causando bastante congestionamento para quem está indo sentido Cidade 2000. Os motoristas que vão virar à esquerda, lá na Antônio Salles, para acessar Monsenhor Catão e também a Avenida Carvalho, vão ver que por lá o fluxo está parado. Assim como também na Avenida Pontes Vieira, para quem está vindo do bairro de Fátima, sentido São João do Tauape. Há relato de trânsito bem movimentado desde a descida do viaduto sobre a Guanambi. O melhor da música para você continua, Oswaldo Montenegro, Lua e Flor. Bom dia.

Mais que moderna, brasileira. Laura Pausini, Ana Carolina e Ferrugem. Quem de nós dois? Bom dia, 8h31. 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

Roberta Campos e Nath Roots, Miragem. Antes ainda teve Charlie Brown Jr. 8h41, excelente dia, terça-feira maravilhosa. Pra você que tá ligado, ligada, compartilhando felicidade com a Nova Brasil. Aí você aproveita e já salva o nosso número aí nos seus contatos pra você começar bem o dia batendo um papo aqui com a gente. Também compartilhando felicidade em qualquer lugar que você estiver. Marcos Eloia já tomando café. Bom dia pro Felipe Félix, a Cláudia Inajar, direto de Itaitinga. Quem também está curtindo a nossa programação é o Márcio Alves, o Pedro Beal, a Kedma Ribeiro, Pedro Eduardo e a Maria Fernanda. Bom dia também direto da Itália para a Ângela e a Márcia. A você ligado em qualquer lugar do planeta. Você começa bem o seu dia a partir das 6 da manhã aqui em 106.5. Você se conecta também pelos aplicativos para Android ou iOS, pela Alexa ou pelo site novabrasilfm.com.br. Mais que moderna, brasileira, essa é a Nova Brasil. Tá chegando Ana Vitória, Relicário.

0: Toca Raul, aqui na Nova Brasil. A gente fecha essa edição do Nova Manhã com Raul Seixas, meu amigo Pedro. Ainda teve Tulipa Ruiz, Efêmera. Muito obrigado a você pelo carinho e a sua companhia nessa manhã de terça-feira, hoje dia 5 de maio de 2026. Eu sou o Marcos Vinícius, vou ficando por aqui com a coordenação de Wagner Mendes, o Vagão. De volta amanhã às 6 da manhã para a gente começar bem o dia em 106.5. Para você que tá aí, ó, continua sintonizado, curtindo e compartilhando felicidade com a Nova Brasil. Melhor da música para você. Uma boa terça, forte abraço. Beba água, não esquece.
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0: Moderna brasileira Mosca em Rosca, 9h32. Quando vem essa trilha, você já sabe, né? 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

0: Nova Brasil FM, só hoje, 9h37, a gente volta já.
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2: Sim, ouvintes da Nova Brasil, hoje eu vou falar sobre a AgriShow, a maior feira do agronegócio brasileiro, que aconteceu na última semana. E olha, essa feira reúne tantos empresários, tantas personalidades desse setor, e muitos negócios acontecem lá, porque é um momento em que donos de grandes máquinas se encontram com donos de grandes terras que precisam desses equipamentos. E segundo a própria entidade, foram registrados 11 bilhões e 400 milhões de reais em intenções de negócio. Apesar do número estratosférico, isso representa uma queda de mais de 20% em relação ao mesmo volume de intenções da AgriShow de 2025. Ou seja, nem mesmo o pujante bilionário agronegócio brasileiro está escapando dos efeitos do juro muito alto, que está inibindo novos investimentos, até mesmo no agronegócio.
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0: Negra, Uere. E já que estamos falando de música que não enjoa nunca...
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0: Vamos com toda a vibração e o balanço de Moraes Moreira em sintonia. Lançada em 1986, no álbum Mestiço é Isso, essa canção é uma composição de Moraes em parceria com Fred Góes e Zeca Barreto. A faixa é um exemplo perfeito da genialidade do artista em misturar a sofisticação da MPB com a energia dos ritmos nordestinos, criando aquela sonoridade única que sempre foi sua marca registrada. Com uma letra que fala de conexão e harmonia, Sintonia se tornou um dos grandes sucessos da carreira solo de Moraes Moreira, celebrando a mistura cultural que define a música brasileira e que a gente confere agora no Arquivo Nova Brasil.

0: 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Moraes Moreira marcando presença aqui no arquivo Nova Brasil. 9h58.
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0: A Polícia Federal prendeu hoje o deputado estadual Thiago Rangel, do Avante, durante a quarta fase da Operação Unha e Carne no Rio de Janeiro. A investigação apura fraudes na compra de materiais e contratação de serviços, como obras de reforma na rede estadual de ensino. Ao todo, foram cumpridos 7 mandados de prisão preventiva e 23 de busca e apreensão em cidades do estado. As ordens foram autorizadas pelo Supremo Tribunal Federal. E o Brasil bateu recorde na produção de petróleo e gás em março, com média de 5 milhões e 531 mil barris de óleo equivalente por dia, segundo a Agência Nacional do Petróleo. O volume supera o recorde anterior registrado em fevereiro e reflete o aumento da produção tanto de petróleo quanto de gás natural. No petróleo, a alta foi de 4,6% em relação ao mês anterior e de 17,3% na comparação anual. Já o gás natural teve crescimento de 3,3% no mês e de 23,3% em um ano. A produção do pré-sal respondeu por quase 80% do total e também bateu recorde, impulsionada principalmente pelos campos de Búzios e Mero, na Bacia de Santos. A Petrobras concentrou cerca de 88% da produção nacional. 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
0: Agora 10h04, excelente manhã de terça-feira pra você. Eu sou Camila Lizac e seguimos juntos. Mais que moderna brasileira. Adivinha o quê? Lulu Santos.

0: Brasileiros, Kanki, coisa boa, né? Vamos fugir? Mas é rapidinho, a gente volta já com o melhor da música brasileira para você. 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

0: Nova Brasil FM, mais que moderna brasileira. 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
12: No começo dos anos 2000, Gal Costa dedicou seus discos a regravar canções que fizeram histórias nos anos 50 e 60. Era e coisas assim. Nesse período, ela circulou o Brasil acompanhada do violonista Luiz Meira, num show bem intimista que até passou por Fortaleza. E é esse show acústico que ganha agora um lançamento oficial. Gravado em 2003, o disco Gal Costa, ao vivo, no Teatro Carlos Alves, chega agora aos streamings com canções de Ari Barroso, Arnaldo Antunes, Dorival Caymmi, Djavan e outros. Parte desse repertório, Gal Costa havia lançado no disco Bossa Tropical, produzida por Marco Mazola, o mesmo que cuida agora deste projeto ao vivo, que também vai ganhar edição em vinil. Para ter uma ideia desse show de voz e violão de Gal Costa, um single triplo já está disponível. Confiram.
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0: 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Rubel, Medo Bobo, agora 10h51.
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0: E vamos com a intensidade e o mistério de Ivan Lins em Cartomante. Lançada em 1978 no álbum Nos Dias de Hoje, essa canção é fruto da parceria antológica entre Ivan e o letrista Vitor Martins. Juntos, eles criaram algumas das obras mais contundentes da nossa música. E Cartomante se destaca por sua carga dramática e pela sofisticação harmônica, que é a marca registrada de Ivan.

0: 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Ivan Lins, cartomante.
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0: Agora 10h55, hora de saber alguns destaques do nosso noticiário com Duda Travalim. Bom dia, Duda.
2: Bom dia, Camila. Bom dia, ouvinte da Nova Brasil. E o Banco Central divulgou a ata da reunião do Copom, detalhando os motivos da decisão de reduzir a taxa básica de juros para 14,5% ao ano. O texto aponta que o cenário externo segue incerto, sobretudo por causa dos conflitos no Oriente Médio, e destaca que a inflação voltou a subir, com expectativas acima da meta. Apesar disso, o Copom avalia que a economia brasileira apresenta sinais de desaceleração gradual, o que permite ajustes no ritmo da política monetária.
0: Muito obrigada, Duda, pelas informações. E para você ficar bem informado e bem informada, não perca, de segunda a sexta, 6h30 da manhã, Jornal Nova Brasil. Ah, eu sou Camila Lizac, tô indo nessa. Amanhã eu tô de volta a partir das 6h. Na sequência tem ela, Ana Pellicer.
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Mais um minuto, bom dia, terça-feira, hein? 5 de maio de 2026, como que você tá, tudo bem? Ai, como é bom te encontrar aqui, como é bom saber que você escolheu a Nova Brasil pra te fazer companhia, onde quer que você esteja, viu? Dando carona pra gente, no carro, no seu trabalho, ouvindo a Nova Brasil pelo nosso radinho tão querido, pelo aplicativo que você baixa gratuitamente aí no seu celular, ou então pelo nosso site novabrasil.com. Não tem desculpa não para não ouvir a Nova Brasil, hein? Eu sou a Ana Pelisselli, vamos juntos e juntas até às 11, às 11 não, às 11 agora, vamos até às 4 da tarde com o melhor da música brasileira aqui na Nova Brasil FM, uma empresa do Grupo Tati de Comunicação, abrindo com Tim Maia, Paixão Antiga.

Nova Brasil 11:12, bom dia pra você, ó, já, hein? Conta pra todo mundo, espalha, que daqui a pouquinho aqui na Nova Brasil a gente vai bater um papo com o Rael Alvivaço. Seguindo com o Vitor Clay, carta marcada.

0: Brasil. Vitor Clay, carta marcada também passou por aqui. Agora 11h18 e já já, hein? Ao vivaço, esse moço aqui que já pode falar um bom dia pra você. Bom dia, Rael.
1: Bom dia.
0: Ei, já já, a gente bate um papo com ele, viu? Depois do intervalo. Agora 11h19.
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0: Brasileira, 11 horas mais 23 minutos. Olha só. É, ele tá aqui ao vivaço, Rael.
1: Bom dia a todos da Nova
0: Brasil. Bom dia, bom dia. Seja muito bem-vindo aqui na Casa da Nova Brasil. Sempre uma alegria, viu? Bom, Rael, que já teve na discoteca, foi LP, cassete, foi CD, foi pirata, DVD e streaming também. E que ele falou assim que não vai ser o Grammy que o define, não. É verdade, Rael?
1: É, eu acho que é.
0: É?
1: Passei por todas essas transições, né, em formatos de música e tudo mais. E aí, conforme vai vindo a maturidade, o tempo, né, fazendo isso, você vai entendendo que não são essas coisas que definem o artista, né? Acho que é a continuidade, é a constância, é o criativo, né?
0: Eu tenho certeza que muitos dos ouvintes da Nova Brasil já passaram por isso e estão também nessa mudança, nessa atualização de tantas coisas que estão sendo incutidas na gente, às vezes até mesmo sem perceber, né?
1: É, porque é muito rápido. Eu acho que é uma curva de inflexão mesmo, assim, né? Nos tempos para cá, eu acho que de 3 em 3 anos acontece alguma mudança e todo mundo tem que se reprogramar, né? Acho que muda a rotina, muda todo o jeito que a gente se relaciona.
0: Eu acho que você está sendo até otimista. Você está 3 anos. Para mim, amanhã está mudando tudo.
1: Já está começando outra coisa.
0: Você está otimista com 3 anos. Mas, Rael, álbum novo nas profundezas da onda. A gente vê muito seu lado melódico nesse trabalho, né? Misturado com o Rael da rima. Você disse que se redescobriu, né, o Rael da rima nesse trabalho. É verdade? Um pouquinho?
1: Sim, sim. Eu acho que sim. É um lado não que estava adormecido, mas desde o último disco, o penúltimo, né, o Capim Cidreira, assim, teve pandemia, essas coisas, aí fiquei um hiato sem fazer disco. Aí as participações que eu recebi convite eram umas músicas mais leves. Aí eu entrei nessa onda mais leve, Love Songs e tal. Aí esse lado do Rael da rima, que é uma coisa de contextualizar mais e tal, tava um pouco ali de canto. Aí eu acionei ele agora nesse trabalho.
0: Ai, tá bom.
1: Chamei, volta aí, mano. Volta comigo.
0: Vem, que você não pode ficar longe de mim, não, por muito tempo.
1: É.
0: Né? O importante é isso, né? Deixar ele sempre ali no cantinho, na hora que menos espera, puf, ele emerge.
1: Esse disco, ele é nas profundezas da onda, porque tem mais profundidade nas ideias, assim, né? Eu falo da indústria, como a gente falou agora. Falo de saúde mental, feminicídio, ecocídio. Falo que por trás do artista tem um ser humano ali, não é só um disco ou um hit de sucesso, né? Então tem mais profundidade nesse sentido, né? E aí é esse lado do Rael da rima ali, um pouco mais político, né?
0: Você acha que tá tudo muito raso hoje em dia? As relações, os assuntos? O que você acha? Você acha que a gente está precisando mergulhar um pouco mais em tudo? O que você acha?
1: Eu acho que as redes, elas reprogramaram assim, a nossa mente. E eu acho que a gente se acostumou assim, com coisas mais rápidas, com relações que não são relações, né? Porque é infrequente você ter 1000 pessoas que te curtem todo dia ou fica te elogiando ou até mesmo te odiando. No dia a dia, na rua, não é assim, né?
0: Uhum.
1: Então, eu acho que sim, a gente tem vivido uma fase que eu acho que deu não digo que caiu o nível intelectual, que, né, quem sou eu pra dizer isso, mas eu acho que tem muitas coisas em várias áreas que precisa de profundidade.
0: E a gente precisa mergulhar um pouquinho mais fundo. E tem tantas coisas interessantes no fundão das coisas também, não tem?
1: Eu também acho. É que eu acho que hoje em dia a gente tem que procurar mais, né? Antigamente eu acho que isso tava um pouquinho mais na nossa cara e a gente se interessasse, a gente ia ter aquilo. Agora hoje em dia a gente tem que ver o que é real, o que não é, sabe? E nisso a gente se perde, né?
0: É, e porque a gente tem muita opção, né?
1: Sim,
0: é muita opção. Você fala assim, vou procurar, mas por onde eu começo às vezes? Tem até essa dúvida, né? De por onde começar, né?
1: É, como é que não se perder no meio disso tudo também, né?
0: É.
1: Porque eu vejo muita gente querendo ser muita coisa ao mesmo tempo, querendo ser tudo. E como é que não se perde nesse momento? Como é que não, que a cabeça fica estabilizada? Como é que você cuida da saúde mental também nisso? Porque a comparação, o querer, sei lá, ou viralizar, ou aparecer, ou tudo isso, eu vejo muita gente se perdendo, seguindo tendências. Então a gente entra numa fila de copia e cola. E aí eu vejo assim e falo, mano, será que ela tá entendendo que ela tá fazendo isso?
0: Uhum. E ó, você ouvinte, se ainda não ouviu esse álbum do Rael, você já vai começar aí a procurar profundezas da onda, nas profundezas da onda, porque ele fala tudo isso nas suas canções. Assim, é muito reflexivo e é muito atual, né? Muito atual em tudo que a gente está vivenciando. Mas agora, mudando um pouquinho de assunto, Periclão teve no Nômade Festival esse final de semana e cantou Envolvidão. Como é para você, Rael, ver um sucesso seu sendo regravado por nomes que vão do Zé Cabaleiro, queridíssimo, Thiaguinho, ganhando tantos estilos diferentes, hein? Você imaginava isso?
1: É magnífico, mano. Eu me sinto muito honrado, assim. Nossa, um monte de gente ficou me marcando e mandando mensagem que tava lá vendo. E aí, eu vendo aquele vídeo, assim, eu falei, mano, Pericão, um grande artista, ele podia cantar qualquer coisa, ele tá cantando Envolvidão. Então, pra mim, é muito gratificante, assim, sabe?
0: Muito, muito legal. E agora, voltando ao disco, você é libriano, né?
1: Sou.
0: Você fez esse disco em 30 dias?
1: No mês de outubro.
0: Mês de outubro?
1: É.
0: Não ficou com dúvida em alguma coisa?
1: Não, eu acho que eu tava num ritmo, assim, né? Porque eu fiz 2 discos em 1 ano, né? Em março do ano passado, eu estava lançando Onda, que era um disco mais festivo, um disco mais pra você se arrumar e ir pra balada, pra você dirigir, pra você fazer faxina.
0: Limpar a casa.
1: É, exato. E aí, eu acho que eu tava nesse ritmo de estúdio já, quando eu tive a ideia de fazer nas profundezas. Eu acho que a minha antena tava muito ligada, assim, do que eu queria falar e externar, e fluiu super bem, assim. E eu acho que quando é assim, você tem que aproveitar, entendeu?
0: Sim, o momento,
1: falei,
0: né?
1: Gravar, já vamos lançar, não vou ficar esperando, não, porque eu vivo de agora que a mãe não é garantida.
0: Isso você chama de inspiração?
1: Sim.
0: É? É. Que legal. Esses momentos são preciosos mesmo,
1: não,
0: né?
1: É muito precioso, assim. E eu acho que isso que me move, assim, sabe? Essa coisa é meio, pra mim, é um processo de cura dessas loucuras mundanas que a gente vive.
0: Muito.
1: Então, quando eu me desligo, entro no estúdio, fico ali vivendo essa parte criativa, parece que eu me desligo para outras coisas.
0: Cuida da saúde mental.
1: Exatamente.
0: Muito, muito. E diferente do seu projeto anterior, na Onda, né? E teve muitas participações.
1: Sim.
0: Né? Muitas participações. Você optou nas profundezas da Onda, você tá sozinho. Por que era importante para você, nesse momento da carreira, estar acompanhada apenas de você? É um pouquinho disso que você falou agora?
1: É, eu acho que esse mergulho eu queria fazer ele sozinho, sabe? Ter as minhas percepções. É uma coisa que eu precisava fazer sozinho. Eu também vinha de um disco, Onda. O Onda, ele tinha 9 participações. Aí tinha de Mano Brown, a Ivete Sangalo, Ludmilla, Marina Sena, Ed Luna. Todo mundo se imaginar. Parecia um festival.
0: O Mestrinho, que a gente tocou muito aqui na Nova Brasil, na minha cabeça, né? A gente já tocou aqui de fundo. Nossa, também. Ficou fantástico, né? Muita participação boa.
1: Gravar com ele foi maravilhoso. Então eu queria fazer esse mergulho para ter essas percepções e essa minha visão de mundo também, né, sobre essas coisas que eu já mencionei, assim. Eu acho que às vezes é um mergulho que você tem que, desse do autoconhecimento mesmo também, né?
0: Uhum.
1: Às vezes é você se analisando, você se vendo, você se percebendo quem você é agora, o que você quer fazer agora.
0: Se permitir se conhecer.
1: Exato,
0: né? Muito bom. E teremos já, semana que vem, dia 20... Não, semana que vem, na outra semana ainda.
1: Isso.
0: Dia 20 de maio, show aqui em São Paulo, no Blue Note. Como você montou esse set list? Vai ter, basicamente, esse trabalho nas profundezas da onda, sucessos, como que tá? Porque lá é um ambiente mais intimista, né?
1: É mais intimista, o show vai ser mais intimista. Vai ser mais acústico, né? Vai ser eu no violão, Bruno Dupré no violão também, o Rafael da Costa no baixo e a Sarah Roston ali dividindo as vozes comigo, ali fazendo os back vocals. E dentro desse contexto, a gente dá uma outra roupagem, né, para algumas músicas, mas óbvio, né? Vai ter que ter umas músicas que as pessoas conhecem mais, como Envolvidão, Aurora Boreal, Chinol. Vou passar pelo Onda, vou passar pelo Profundezas da Onda.
0: Legal.
1: A gente faz meio um catado ali da carreira, né? Algumas, as principais, os melhores discos e umas lá do B também, que eu acho que é bom.
0: Ah, é bom, é bom. E então você se prepare, hein? O vídeo da Nova Brasil dá tempo ainda para você se organizar. Se você está fora de São Paulo, já se programa, anota aí na agenda. 20 de maio, Blue Note, Raul... Rael Acústico, no Blue Note São Paulo. Ingressos? Bora providenciar no eventim.com.br. A gente tá acabando, é uma pena, né? O tempo passa muito rápido, a gente ia prosear aqui muito, muito tempo. Mas antes de você ir embora, o povo quer saber uma coisa. O povo quer saber. Você tá com a camisa do Corinthians.
1: O Corinthians fez uma homenagem ao Sabotagem. É a camisa, o rap é compromisso, né? Então eu falei, hoje tá um dia ótimo pra ir de Sabotagem.
0: E tá um dia gostoso, é isso.
1: e Corinthians também, apesar que essa semana aí...
0: Então bora lá, isso que eu quero saber. Qual o seu palpite pro Corinthians e Santa Fé amanhã pela Libertadores? E qual a sua opinião sobre a fase do timão do brasileiro? Olha eu aqui, ó, já vou fazer parte da equipe do Éber Lima, hein?
1: Futebol é um lugar onde tudo pode acontecer, né? Mas com a atual realidade, eu vou aqui... Tá com o pé no chão, vou chutar 1-0 pro Corinthians, porque aconteceu essa com o Marisol na última partida. O time tá como, né? Não tá naquele jeito.
0: Então tá, 1-0, você acha que tá de bom tamanho?
1: Eu acho que tá 1-0, do que é o contrário.
0: Então tá, vamos lá. Eu fico aqui na torcida por você, tá bom?
1: Tá bom.
0: Rael, pra gente fechar, a gente agradece demais a sua presença, muito sucesso. Que cada vez mais, tem uma canção nesse trabalho novo em dobro, né? Tudo em dobro pra você, assim, muita saúde, muita paz, muito sucesso. E a gente vai tocar aqui uma faixa desse seu trabalho novo, em primeiríssima mão aqui na Nova Brasil. Eu quero que você anuncie essa música pro ouvinte da Nova Brasil.
1: Meus amigos da Nova Brasil, uma honra estar com vocês aqui. Muito obrigado pelo carinho e a recepção de sempre. Com vocês, em primeira mão, uma faixa do meu disco novo, Nas Profundezas da Onda, chamada Cabulosa.
0: Até. Um beijo pra você.

0: Cabulosa Rael, aqui na Mais Que Moderna Brasileira, 11h38. 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

0: você? Eu digo sim, fechando essa hora aqui pela Nova Brasil. Rita Lee. Teve também Barão Vermelho nos vocais. Frejá, vem quente que eu estou fervendo.
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0: O presidente Lula sancionou lei que aumenta penas para crimes como furto, roubo e estelionato. A norma também tipifica o uso de conta laranja em fraudes bancárias. Houve veto ao trecho que ampliava a pena de roubo com lesão grave. O Congresso ainda pode analisar e manter ou derrubar o veto presidencial. E o presidente brasileiro embarca amanhã para Washington para encontrar o presidente norte-americano Donald Trump. Essa vai ser a primeira visita de Lula à Casa Branca desde que o republicano voltou ao poder. Em conversa com jornalistas em São Paulo ontem, o vice-presidente Geraldo Alckmin disse que o encontro vai ser importante para a relação entre os dois países. Mais que moderna, brasileira, agora 11h56, já já, hein? Depois do intervalo tem Sob Medida. A gente vai curtir uma hora de músicas direto, sem intervalos.
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4: Arranhar é uma necessidade física para os gatos afiarem as unhas e marcarem território. 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
1: Meio-dia, mais um minuto. Começando mais uma tarde aqui na Nova Brasil, em terça-feira, 5 de maio de 2026. Obrigada pela companhia. Você que está aí já se preparando para o almoço, hein? Ouvindo a Nova Brasil, ouvindo uma hora de músicas direto sem intervalos. Nessa edição do Sob Medida, a gente vai curtir o som do Lulu Santos. Tem também Tunai e tem tanta coisa boa. Começando com o Djavan, Nem Um Dia.

Nova Brasil com Ricardo Bacelar e Flávio Venturini. Ladeira aqui pela Nova Brasil. Teve também Tunai, Frisson. 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Mais que moderna, brasileira, meio-dia 22 agora, uma ótima tarde pra você. A gente segue aqui no Sob Medida. Cuide bem do seu amor, Paralamas do Sucesso.

0: Nova Brasil, Cidade Negra, querem meu sangue?
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0: E agora a gente faz aquela viagem no tempo, a gente vai viajar com o clássico Trem das Cores, Caetano Veloso. Essa canção foi lançada no ano de 1982, faz parte do álbum Cores Nomes. Essa canção é uma das composições mais delicadas e sensíveis de Caetano. Com uma melodia suave, a letra resgata memórias afetivas e elementos da cultura brasileira, usando o trajeto de um trem para pintar um cenário de cores e sensações que remetem à pureza da infância.

0: Nobre Vagabundo, Daniela Mercury, fechando essa edição sob medida. Teve também Jota Quest dentro de um abraço.
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0: Roberto Cidade foi eleito governador do Amazonas em votação indireta na Assembleia Legislativa. Ele recebeu apoio unânime dos deputados e assume o cargo até janeiro de 2027. A eleição ocorreu após a renúncia do ex-governador Wilson Lima. E atenção, hein? Termina hoje o prazo para os aprovados no concurso público nacional unificado do ano passado indicarem o local de lotação. A escolha deve ser feita pelo aplicativo sougov.br. Caso não haja manifestação, o governo define o destino conforme a necessidade. Mais que moderna, brasileira. Agora faltando um minuto para uma da tarde.
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12: Amassar pãozinho é um instinto de filhote para estimular o leite materno. Quando adultos repetem o movimento, demonstram que estão felizes, seguros e extremamente confortáveis. É uma das maiores provas de afeto e confiança que um felino pode oferecer ao seu tutor.
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12: O uso de celulares e computadores antes de dormir pode prejudicar o sono. A luz azul interfere na produção de melatonina. Tente desligar as telas pelo menos uma hora antes de deitar. Criar um ritual noturno tranquilo favorece um descanso mais profundo e restaurador.
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0: Nova Brasil, 1h14.
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0: Agora a gente vai recordar um clássico da nossa música. Tom Jobim, Chico Buarque, participação Miúcha, Vai Levando. Essa canção foi gravada no ano de 1977 para o álbum Miúcha e Tom Jobim, volume 1. Essa canção é um exemplo brilhante da parceria entre esses dois gênios da nossa música. Com uma letra sofisticada e poética, a faixa traz aquele olhar atento e por vezes irônico sobre o cotidiano, embalado pela harmonia impecável que só o mestre Tom sabia criar. 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

0: Selma, lemolência aqui pela Nova Brasil. Teve também Liberdade para Dentro da Cabeça, Nath Roots, Mais Que Moderna, Brasileira, 1:38.
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0: Nova Brasil, 1h49. E quem chega agora aqui na nossa programação é o João Marcelo Boscoli, com a coluna O Novo Sempre Vem, trazendo as novidades da música brasileira.
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3: Vamos ouvir no Novo Sempre Vem, Hugo Branquinho. Natural de Três Pontas, em Minas Gerais, ele é cantor, violonista e compositor. Vamos ouvir a sua gravação, que tem um arranjo muito delicado, muito bonito, da canção Metade, letra e música dele mesmo. Então agora, para todo o Brasil, Hugo Branquinho, em Metade. Mais que moderna, brasileira,

Essa foi a coluna Novo Sempre Vem com João Marcelo Boscoli, que volta amanhã durante a nossa programação com mais novidades da música brasileira. E lembrando que todo domingo às 8 da manhã, João traz uma hora completinha com artistas novos da nossa música em O Novo Sempre Vem. Só aqui, na Mais Que Moderna Brasileira, 1h53.

0: Dir, paixão. É assim que a gente fecha essa hora aqui pela Nova Brasil.
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0: Uma funcionária do drive-thru do McDonald's em Brasília foi agredida por uma cliente após um erro no pedido envolvendo cebola. Bom, segundo a denúncia, a vítima afirmou que, após a troca do lanche, a agressora exigiu um pedido formal de desculpas e desferiu um tapa diante da recusa. A autora, identificada como Willa Borges, foi afastada do escritório das Nações Unidas sobre Drogas e Crime, onde trabalha, e o caso foi registrado como lesão corporal. E agora a gente muda de assunto. Um estudo da Universidade de Brasília e da Federal do Rio de Janeiro aponta que a tarifa zero no transporte público das capitais poderia gerar uma economia de mais de 45 bilhões de reais por ano aos usuários. Segundo a pesquisa, esse dinheiro seria direcionado para o consumo em comércio e serviços, impulsionando a economia. O levantamento também destaca o potencial da medida para reduzir desigualdades, já que o transporte pesa mais no orçamento das famílias de baixa renda, além de indicar que a política pode ser financiada por contribuições de empresas. Mais que moderna, brasileiro, uma ótima tarde para você. Agora faltando uma hora para... Não, um minuto para as duas da tarde.
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13: Coceira intensa, vermelhidão e perda de pelos podem indicar alergias a alimentos, pólen ou produtos de limpeza. Se o seu pet se lambe sem parar, procure um veterinário. O diagnóstico correto alivia o desconforto e garante o bem-estar do seu companheiro.
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0: Da Nova Brasil com Jorge Versilo. Teve também som da Ana Carolina Rosas, mais que moderna brasileira, 12h20. 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
3: Assim como o rock dos Beatles, a bossa nova está na raiz da música de Raimundo Fagner. Ele sempre falou dessa influência e já gravou muita coisa daquela turma, mas só agora, em 2026, dedicou um disco inteiro ao estilo brasileiro que conquistou o mundo. O disco Raimundo Fagner Bossa Nova tem produção de Roberto Menescal, um dos fundadores do movimento. São 10 faixas, todas já bem conhecidas do público. Por exemplo, Águas de Março, que Fagner até citou em sua primeira gravação de Canteiros. Com participação de Zeca Baleiro, Wanda Sá e Marcos Valle, o novo disco de Fagner traz poucas novidades para os fãs de bossa nova, mas vale pela homenagem do cearense ao estilo que foi tão presente em sua formação musical.
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0: Porque eu te amo, Ana Vitória, fechando essa hora aqui pela Nova Brasil, que teve também o som do Rapa, a feira.
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0: O Desenrola Fies começou e promete limpar o nome de mais de 1 milhão de estudantes com dívidas no financiamento estudantil. O programa oferece descontos que podem chegar a 99% para quem está no CAD único e tem atrasos superiores a 1 ano. Para os demais casos, há opções de parcelamento em até 150 vezes ou descontos de até 77% no valor total. A renegociação deve ser feita diretamente com o banco onde a dívida foi assinada e faz parte de um esforço do governo para recuperar o crédito de milhões de brasileiros. Agora a gente muda de assunto e uma notícia triste, hein? Morreu no Rio, aos 78 anos, o produtor Guto Graça Mello, um dos maiores nomes da nossa música. Ele revolucionou as trilhas sonoras da TV Globo, criou o tema do Fantástico e produziu mais de 500 discos de artistas como Roberto Carlos e Rita Lee. Guto estava internado após uma queda e sofreu uma parada cardiorrespiratória, uma perda histórica para MPB e também para a televisão. Mais que moderna, brasileira, 3 horas mais 1 minuto.
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13: Lançado recentemente na Netflix, o filme The Groove Under the Groove conta a história de um músico que já tocou com as maiores estrelas da música internacional, de Michael Jackson a Lady Gaga. Esse músico é o percussionista carioca Paulinho da Costa. O documentário, dirigido por Oscar Rodrigues, conta a história de Paulinho desde que ele morava na periferia do Rio de Janeiro, onde aprendeu a tocar pandeiro, até se tornar um dos músicos mais requisitados do mundo. E não há exagero nisso. The Groove Under the Groove prova isso em cerca de 90 minutos, cheios de depoimentos, imagens e histórias. O ponto alto do filme são as cenas que mostram os instrumentos que Paulinho da Costa tocou, sucessos como Rock Review e I Will Survive. Survive. Imperdível.
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5: Em 2025, um dos artistas mais prolíficos do Brasil completou 90 anos. Hermínio Belo de Carvalho é compositor, produtor, diretor musical e já assinou parcerias com nomes como Pixinguinha, Cartola e Paulinho da Viola. Seguindo ativo em sua missão, ele lançou o disco Hermínio Belo de Carvalho 90, em que apresenta 7 canções e declama um poema chamado Las Hormigas, tudo inédito. A produção do álbum lançado pela Biscoito Fino é do seu parceiro Vidal Assis. Como de praxe, Hermínio chamou um time de peso para interpretar suas novas canções. Simone ficou com 3 delas, incluindo o samba Como Se Faz. Já a veterana Áurea Martins canta Catando Estrelas, que dá uma resposta contundente à outra canção de Hermínio, chamada Igual ao Que Não Foi.
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6: Tomar alguns minutos de sol diariamente ajuda na produção de vitamina D, essencial para ossos fortes e imunidade. Prefira horários seguros, antes das 10 ou após as 16 horas, e use proteção adequada. Pequenas doses de luz solar contribuem para o bem-estar físico e também para o equilíbrio emocional.
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0: Nova Brasil, 3h37.
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0: Preta Pretinha é uma das músicas mais icônicas do grupo Novos Baianos. Ela foi lançada em 1972 no álbum Acabou Chorare. Composta por Moraes Moreira e Luiz Galvão, a canção se tornou um grande clássico da música brasileira que a gente recorda agora aqui no Arquivo Nova Brasil.

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9: Enquanto arrumava seu estúdio, o produtor Raimundo Bittencourt achou uma fita guardada por décadas. Nesta fita estavam algumas gravações inéditas de Nara Leão, interpretando alguns dos grandes sucessos da Bossa Nova, como Chega de Saudade, Manhã de Carnaval e O Barquinho. Pois essas gravações foram retrabalhadas em estúdio, ganharam novos instrumentos e viraram o álbum A Bossa Rara de Nara Leão. São apenas 8 faixas, 2 delas com a participação de Roberto Menescal, grande amigo que acompanhou Nara Leão em tantas histórias. O repertório do disco é bem conhecido. Tem Wave, Você e Eu, Fotografia e outras que já ganharam tantas regravações. Mas saber que tem um achado desses, uma gravação nova de Nara Leão, é algo que merece ser ouvido imediatamente nos streamings.
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0: música aqui pela Nova Brasil, teve também Charlie Brown Jr., Só os Loucos Sabem.
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0: E a Mega Sena, hein? Pode pagar 8 milhões de reais no sorteio de hoje pelo concurso 3.004. As apostas podem ser feitas até às 8 da noite nas lotéricas ou pela internet. O jogo simples custa R$6 e o sorteio acontece às 9 da noite com transmissão ao vivo pelo YouTube da Caixa. Ó, é a chance de faturar o prêmio que tá acumulado, dinheirinho bom, né? Se você for jogar, boa sorte. Agora a gente muda de assunto. A USP criou um grupo de trabalho para implantar cotas para pessoas com deficiência em seus vestibulares. A medida cumpre uma lei estadual e deve valer para quem ingressar na universidade a partir de 2028. O percentual de vagas será baseado no total de pessoas com deficiência no estado, segundo o IBGE. Além das vagas, a lei garante acompanhamento especializado para os alunos aprovados que precisarem de suporte. Mais que moderna, brasileira, 4 horas em ponto. Eu sou a Ana Pelissieri, tô indo nessa. Obrigada pela companhia, hein? Foi bom demais ter você aqui na sintonia da Nova Brasil. Tô de volta amanhã, a partir das 11 da manhã. Fique bem, cuide-se bem. Já já tem Márcio Melo pra te fazer companhia. Um beijo e até amanhã. 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
16: Olá, boa tarde para você ligado aqui na Rede Nova Brasil FM, chegando mais uma edição do Sob Medida, você já sabe, né, com uma hora de música sem intervalos. Na edição de hoje, vamos curtir o som do Cidade Negra, com Lulu Santos, também Vanderlei, e para começar, tem Maria Bethânia. Uma ótima tarde para você.

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Faça também o Cidade Negra com o Lulu Santos. São 4h27. Uma ótima tarde para você. Continuamos com Sob Medida com Marisa Monte.

Nova Brasil FM, por aqui o som de Maria Rita no Sob Medida e o Caminho das Águas. 6 minutos para 5, seguimos com o Djavan.

0: Rede Nova Brasil FM, mais que moderna brasileira, esse é Djavan Oceano, encerrando mais uma edição do Sob Medida.
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0: E o Brasil registrou um recorde histórico na produção de petróleo e gás em março, atingindo a marca de 5,5 milhões de barris diários. O salto ocorre em um momento crítico, com a oferta global pressionada pela guerra entre Irã, Estados Unidos e também Israel. Para reduzir a dependência externa e tentar frear a alta nos preços dos combustíveis, a Petrobras já antecipou a operação de novas plataformas no pré-sal, que hoje já responde por 80% de tudo que é extraído.

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0: Rede Nova Brasil FM, mais que moderna brasileira, 5 horas 12 minutos. Esse é o som de Caetano Veloso, Queixa. Bom, 5 e 12. Você sabe que a gente está na contagem regressiva para mais uma edição do Nova Brasil em Campo. Do meu lado aqui, Weber Lima.
1: Boa tarde, meu amigo. Tudo bem, e você?
0: Esquentando aí, porque hoje é jornada dupla, né, cara?
1: É, tem o Nova Brasil em Campo e logo na sequência, colado no Nova Brasil em Campo, a partir das 18h45. A bola rola na Libertadores da América, aqui na Nova Brasil, com o Sport Cristal e Palmeiras. Partida importante para o Palmeiras. Eu acredito que nada de mal vai acontecer. Mas, se acontecer, o Palmeiras complica na Libertadores, porque o Sport Cristal tem 6 pontos.
0: Certo, certo.
1: Palmeiras tem 5.
0: Sim.
1: Aí ganha, vai a 9, o Sport Cristal, o Palmeiras fica com 5 e apenas 2 rodadas a mais para a reta final. Inclusive, o Palmeiras, se perder, Márcio...
0: Sim.
1: Tem a possibilidade de cair por terceiro lugar no grupo.
0: Caramba, e você lembra que você falou ontem que o Palmeiras jogou mal na última partida
1: jogou
0: com
1: mal,
0: o Santos, né?
1: Jogou mal, ele não vem jogando bem o Palmeiras. Não jogou bem contra o Santos, não jogou bem contra o Cerro Porteño, foi mal contra o Bahia, foi mal contra o Bragantino. O Palmeiras está vencendo os seus jogos, mas não joga bem. E não é que perdeu grandes oportunidades, não. Contra o Bragantino e o Bahia, tomou sufoco o tempo todo, só que os outros times não foram competentes para fazer. O Palmeiras, nas oportunidades que teve, aproveitou muito bem e ganhou as partidas. Então, hoje um jogo importantíssimo e a nossa pergunta é até sobre isso, Márcio. Se é o maior momento de tensão, de pressão da era Abel, esse jogo na Libertadores. Até porque nas outras edições... O Palmeiras já estava disparado na frente, conseguindo melhor campanha em anos repetidos da Libertadores da América, Marcio.
0: Tá certo. E enquanto você fala de Palmeiras, eu gostaria muito que você estivesse falando mais, inclusive, porque tem um cara que ama o Palmeiras, Cuca Labareda, tá ouvindo a gente aqui.
1: Ah, grande
0: Cuca.
1: E eu Cuca.
0: Adoraria que você falasse, deixasse ele muito preocupado com o Palmeiras de hoje.
1: É, ele sabe que eu torço muito pelo Palmeiras, né? Ele fica feliz, ele fala, lá vai a corneta pro ar falar do meu Palmeiras.
0: Bem por aí.
1: Grande Cuca Labareda. E lógico que a gente vai falar do São Paulo, que joga na quinta, o Corinthians amanhã, né, que vai à Colômbia enfrentar o Santa Fé, e o Santos, que joga hoje à noite também, contra o Deportivo Recoleta, que o Peixe não conseguiu vencer na Vila Belmiro.
0: Tá certo, tudo isso então você vai acompanhar aqui os destaques em instantes a partir das 5h30 da tarde, Nova Brasil em Campo. Aproveita, segue aí o Weber Lima 10, certo?
1: Isso.
0: Lá no Insta, nas redes sociais, você vai ficar ligadaço aí, tudo que o Weber posta, compartilha, vai seguir, deixar seu comentário lá dizendo
1: Boa.
0: Que ouviu aqui na Nova.
1: E Márcio Melo Voz.
0: Olha, muito obrigado. Você falando, vai ter muita gente seguindo agora.
1: Beleza, Márcio, obrigado.
0: Até daqui a pouco. Gente, 5h15, boa tarde pra você. Tem Ana Vitória com Guilherme Arantes aqui na Nova Brasil FM.

0: Nova Brasil FM, mais que moderna brasileira, 5h28, fique ligado, já já tem Nova Brasil em campo.
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16: Valeu, galera! Estamos colocando no ar a edição do Nova Brasil em Campo. Já são 17 horas e 32 minutos em Fortaleza. É muita coisa pra gente debater. É muita coisa, muito assunto pra gente discutir. Amanhã já tem quartas de final da Copa do Nordeste e a gente vai falar sobre esses assuntos todos aqui. Eu quero cumprimentar o Edmilson Marcelo. Tudo bem, Edmilson? Boa tarde.
17: Boa tarde, moço. Torcedor e torcedor, muito boa tarde. Abraçar a turma que está aqui com a gente hoje. É isso, jogo importante amanhã. Ceará enfrentando esse Vitória, né? Lá, complicado. Agora, nada é impossível em se tratando de futebol. Estou levando fé, o Ceará pode fazer uma boa partida. Não é aquele Ceará que jogou contra o Sport. O Sport, na minha concepção, ganhou porque foi superior, mas tem condição de fazer frente ao Vitória amanhã.
16: Muito bem. Tem aqui o professor Luiz Eduardo. Fala, professor, seja bem-vindo.
18: Luiz Eduardo.
16: Recuperado já da, problema na garganta, né, professor? Boa tarde.
19: Boa tarde, Bosco. Um abraço a você, Felipe
17: Cabeça. Alguma coisa quente que você botou na boca, foi,
19: acabou sendo bem. Alguma coisa quente, viu, Edmilson? Edmilson, um abraço a você. Jotão, rapaz. E o torcedor, né, que está com a gente aqui na nossa Nova Brasil FM. A gente está por aqui até as 19h30. Para falar muito de futebol, atualizar aí o torcedor, como é que está aí a situação, jogos da Copa do Nordeste, daí a classificação. Chegamos
17: muita
19: aí,
17: coisa rolando por aí, né?
19: É, e hoje, terça-feira, né, tem Liga dos Campeões, já eu digo quem vai ser o primeiro finalista, se Arsenal ou se a equipe do Atlético de Madrid.
16: Tem Libertadores.
19: Tem Libertadores, tem Copa Sul-Americana.
16: Aliás, tem rodada dupla na Libertadores com o futebol paulista, né? Tem isso, Corinthians, então, tem Santos, tem Palmeiras? Palmeiras.
19: Palmeiras é amanhã. Palmeiras, né? É Libertadores, é amanhã.
16: Amanhã.
19: Daqui a pouco eu passo.
16: Hoje tem tá beleza. Então,
19: a rodada
16: desse Jota Egito, como é que estão as coisas lá no Vozão?
20: Tudo opa! Jota Egito. Boa tarde, Bosco, Edmilson Marcel, professor Luiz, recuperado, né? Luiz Eduardo, nosso Felipe Soares e o torcedor que está aqui na Nova Brasil em campo, é isso. Edmilson Marcel falou que o Sport foi superior ao Ceará. Foi superior no segundo tempo, né? No segundo tempo. No primeiro tempo, o Ceará foi superior ao Sport. Teve uma, duas, três, quatro oportunidades, mas não marcou, não conseguiu marcar.
16: Eu não vi isso.
20: Eu vi. Eu estava na beira do gramado e vi tudo isso. Vi tudo isso. O Ceará deixou de fazer três gols certos. Aí no segundo tempo, meu amigo, tomou 2-0 e pronto.
16: Você está lembrado disso aí que ele está falando aí, não é?
17: Eu me lembro de duas oportunidades. Agora, o problema maior do Ceará.
16: Interessante que eu era o narrador e não me lembro disso.
17: O problema maior do Ceará, ele tem dois problemas sérios. Falta de um goleiro, né? Se o goleiro do Ceará for aquele ali, não vai ficar nem entre os 10. A não ser que ele volte àquela velha forma. Porque ele, nesses três jogos, ele já tomou três gols fáceis.
20: O problema é que ele não sai do gol.
17: Pronto, cadê o treinador do goleiro? É. A bola foi lançada quase do meio campo, veio lá
16: melhor,
17: por cima.
16: É melhor sair.
17: Caiu dentro da pequena área, ele ficou olhando.
20: Podia dar um tapinha ali para
17: qualquer
20: pra
17: coisa, ele tem 2 metros de altura, mais 1,5 metros. E aí ele ficou olhando, o cara entrou de peito e fez o gol. Eu fosse o
16: é melhor treinador, sair, Titi, é melhor sair falhar do que não sair.
17: É, aquilo ali é absurdo, aquilo ali. Se eu fosse treinador de goleiros ali, eu mandava tiros na hora, bota um juvenil, qualquer um é mais seguro.
16: Agora
17: ele é bom goleiro.
16: Agora, quantos perdões deve-se ao treinador do Fortaleza com essa vitória?
21: Fortaleza!
16: Você pegar um Goiás no Campeonato Brasileiro, um favorito ao acesso, é o time do Goiás. Uma gigantesca torcida, um investimento grande, se preparando para a divisão de elite. Aí você pega, vai jogar com o Fortaleza e toma uma goleada.
20: É o jogo do Fortaleza. Eu vi alguma coisa do Fortaleza, que eu não vi o jogo em si, não é? Mas o Goiás deu um sufoco no Fortaleza.
17: Começou
20: no primeiro tempo.
17: No começo.
20: Deu um sufoco no Fortaleza.
17: Fez 1-0.
16: Não adianta sufoco se a bola não entra.
20: Foi o que o Ceará fez com o Sport. Ou será que o Ceará fez com o Sport no primeiro tempo? Fortaleza poder. O
17: Ceará teve 3 chances no primeiro tempo, o Sport teve 5.
20: Certo. E outra coisa, no jogo do Ceará,
17: do Fortaleza,
20: só aquele lateral entregou 2 vezes, aquele
16: Filipinho. Eu quero puxar assunto no Fortaleza, você volta pro Ceará.
20: Não, mas eu quero falar do Fortaleza mesmo. Aí o Fortaleza no segundo tempo chegou.
16: Parceiros, você só sabe falar sobre o Ceará,
17: Isso aqui é salada mista, viu?
16: Não, tudo bem. Salada mista com 99% Ceará, 1% Fortaleza, ninguém aguenta. Eu tô falando do Fortaleza, o Jota volta pro Ceará.
17: Jota, tá aí.
16: Pelo amor de Deus.
20: Porque ele aqui que... Não, eu fiz uma comparação, um paralelo.
17: Jota, o homem é o dono.
20: Eu fiz um paralelo. Nós
16: somos sócios. É o seguinte, você fala 10 segundos no Fortaleza e volta 3 minutos pro Ceará.
20: Não, a vitória foi muito importante pro Fortaleza. Tá aí líder, né? Porque ontem.
16: Quer ver como ele vai voltar pro Ceará?
20: O Vila Nova não venceu o jogo, né? Não venceu. Empatou de 1-1 lá com o Atlético, foi?
19: Foi 1-1, dentro de casa, fez 1-0, teve um jogador a mais, o jogador do Atlético foi expulso. E ele tomou praticamente o último.
16: E o Fortaleza estava dependendo desse resultado aí para se manter na primeira colocação.
20: Muito importante, porque ele vai com muita confiança para enfrentar o Confiança na Copa do Nordeste.
17: E tem mais, está jogando mais fora de casa do que dentro do Fortaleza.
20: Sim.
17: Lá fora ele tem feito belíssima campanha.
19: Uhum. E o Bosco e o Fortaleza, a sequência dele agora, serão 3 partidas fora de casa. Na quinta, contra o Confiança, valendo vaga na semifinal.
17: Vitória.
19: É, aí depois pega o Avaí, final de semana, domingo, lá na Ressacada.
17: Mais duro.
19: E aí depois pega o CRB no outro meio de semana.
17: Ganha também.
19: Lá em Maceió.
16: O Titi agora tá, o Titi agora parece que é parente da mãe de Iná. Tá adivinhando tudo.
17: Quantos ganhos nessas três partidas?
16: Não, meu filho, deixa aqui. Pode deixar aqui mesmo.
19: Classificado na semifinal.
16: Tem nada não, é porque a minha voz é forte. É porque deixa aí. Pode. Não.
19: Classificado para semifinal, a pode segunda admissão, né?
16: Pode estar tá certo, pode deixar aqui.
19: Segunda admissão. Classificado para semifinal da Copa do Nordeste e classificado para a próxima fase da Copa do Brasil.
16: Agora já
19: elimina Confiança e CRB.
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16: 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Já são 17. Que horas são aí, Felipe? Porque eu não tô enxergando direito daqui, minha. 17:39. 17:39 aqui na Nova Brasil.
17: Tá igual outro narrador.
16: Naquele dali não viu, foi não. Ele deixou dinheiro, bateu no. Tu bateu em quem, Jota? Rapaz, eu tô melhor da vista. Bateu em quem? No ônibus. Mas tá melhorando já, graças a Deus. Muito bem. Professor Luiz Eduardo, me traga, por gentileza, os jogos, todos os jogos que vão acontecer de hoje até amanhã, por gentileza.
19: Vamos lá. Bora começar pela Copa
16: Série do Nordeste. Série A, Copa do Nordeste, Libertadores e tudo.
19: Pois bora lá. Começando pela Copa do Nordeste, porque hoje será definido o primeiro semifinalista.
16: É
19: o jogo ABC contra o Juazeirense. O jogo será em Natal.
16: Eita, rapaz.
19: Em Natal, no Arena das Dunas. Não vai ser no Frasqueirão, vai ser na Arena das Dunas.
16: Ah, porque o que é que tá vendo com o Frasqueirão? Que o ABC não tá jogando lá, hein?
17: Reforma.
19: Pois é, e vai pegar o Juazeirense. O jogo é às 7 da noite. Começa às 7 da noite.
16: Uhum.
19: Amanhã, 21:30, tem Vitória e Ceará. Quem passar de ABC e Juazeirense pega. Quem passar de Vitória e Ceará. Amanhã também tem Sport e Asa. Quem passar de Sport e Asa pega o vencedor de Confiança e Fortaleza, que será na quinta.
16: Eita, rapaz, aí tá com cara de Fortaleza e Sport.
19: Fortaleza e Sport, Ceará e ABC.
16: Não, aí eu não sei não, porque o Ceará primeiro tem que. Eu vou esperar passar pelo.
19: E aí, irmã Diná?
16: Pra esse jogo aí contra o Vitória, que eu tô assim, esperando pra ver.
0: Nesse caso aí.
16: Que foi?
0: Nesse caso aí, se o Fortaleza passar e o Sport passar, o jogo é lá. Não, mas são dois jogos. Semifinal são dois jogos.
17: Isso mesmo.
19: Aí, no caso, o Sport passando, o segundo jogo vai ser lá.
0: É, o segundo jogo vai ser lá.
19: Certo? Então é o seguinte. É, com relação à Série B.
17: Ganha aqui e lá.
19: Com relação à Série B, né? Que será a 8ª rodada. Para o Ceará. Será contra o Atlético Mineiro, sábado. No Castelão, 19 horas, sábado que vem, Ceará e Atlético Goianiense. E no domingo, na Ressacada, 18:30, Avaí e Fortaleza. Aí o Bosco falou aí muito bem sobre a situação do Fortaleza. É líder, 14 pontos. O São Bernardo, segundo, com 13. O terceiro, Sport, com 13. Quarto, Vila Nova, com 13. E uma curiosidade, viu, Edmilson, que do Fortaleza, que tem 14, líder, para o Ceará, que é nono, a diferença é de 4 pontos. Viu? O Fortaleza, que é líder, tem 14 pontos. É, em relação ao nono, que é o Ceará, com 10, a diferença é de 4 pontos. E a diferença do São Bernardo para o Ceará, o São Bernardo, que é segundo, tem 13. O oitavo, o nono, aliás, é o Ceará, com 10. A diferença é de 13 pontos. O Sport tem 13, o Vila Nova 13, o Operário 12, o Criciúma 11, o Juventude 11. O Náutico tem 10, o Ceará tem 10, o Botafogo de Ribeirão Preto tem 9, o Novo Horizontino 9, o Avaí tem 9, o Atlético Clube tem 9, o Atlético Goianiense tem 8, o Cuiabá tem 8, a Ponte Preta 8. Aí dentro da zona estão Goiás, 17º com 7 pontos, o CRB, 18º com 5, o Londrina, 19º com 5 e o América Mineiro com 2 pontos apenas. Quem ainda não venceu no campeonato foi o América Mineiro, que é o lanterna da competição. Quem mais venceu nesse campeonato? Fortaleza e São Bernardo com 4 pontos. O ataque mais positivo dessa Série B, com 12 gols, é a equipe do Vila Nova com 12, né? E aí as defesas menos vazadas do campeonato é do Operário, que só sofreu 3 gols, é a defesa menos vazada do campeonato. Então o melhor aproveitamento é o do Fortaleza, tem 66%. E o Fortaleza, depois que perdeu pro Botafogo de Ribeirão Preto na estreia, amigo, não sabe mais o que é perder, não. Mas também do jeito que perdeu, hein?
4: Interessante. Tá no início, largando bem. É diferente de quem larga lá embaixo, como o Goiás, por exemplo.
19: É, as pessoas falam assim, né? A Fortaleza está na liderança, está começando agora. Não, amigo, já tivemos 7 rodadas.
4: É.
19: Sete rodadas. Você está em uma liderança, você pode chegar a terminar o primeiro turno, quem sabe, na liderança, né, Edmilson? E aí, a situação fica assim. O Fortaleza tem 14 pontos, está na liderança. O Fortaleza aqui pega o Avaí no próximo domingo. O Avaí, que é apenas o 12º, com 9 pontos. O próximo adversário do Fortaleza só tem 9, mas é aquela coisa.
4: Joga em casa, né?
19: Joga em casa. E se vence, vai a 12. Já encosta no Fortaleza, tem 14.
4: Verdade.
19: Então, Edmilson, para esse início
4: agora, esse começo é bom, sim, por isso, né? Uma vitória, você ganha 4, 5 posições e tal. É,
19: para você ter ideia, nessa rodada, o Fortaleza, que era o segundo colocado no início da rodada, chegou a ser líder, mas com o Fortaleza líder, garantiu a liderança quando o Vila Nova empatou com o Atlético, então ficou líder. São Bernardo, que ganhou uma posição, mas o Sport ganhou 4 posições, era 7º, foi para 3º. Outro que ganhou 4 posições foi o Operário, que é 5º. O Operário, que é 5º, ganhou 4 posições a equipe do Operário. Então foram as equipes que mais posições ganharam: o Operário, que foi para 5º, e o Sport, que foi para 3º. Cada um ganhou 4 posições. O Sport foi a 3ª colocação com 13, e o Operário na 5ª colocação com 12. Aí você pergunta, e o Ceará? O Ceará, ao final da 7ª rodada, ele perdeu, viu, Edmilson? Ele perdeu 3 posições ao final dessa rodada. Perdeu 3 posições, caiu para 9º. O mais perigoso que a gente fica assim falando é porque o Ceará, que é 9º com 10, ele está a 3 pontos da zona. Sim. Só que tem um detalhe, entre ele, que é o 9º, e o primeiro da zona, são 8 posições. São 8 times. Botafogo, Novo Horizontino, Avaí, Atlético, Atlético Goianiense, Cuiabá e Ponte Preta. O primeiro dentro da zona é o Goiás.
4: É.
19: O Goiás vem de 4 derrotas seguidas.
4: Primeiro da zona de rebaixamento, é o Z4, é o Goiás, não é?
19: Goiás.
4: Pois é, ruim é quando você começa nessa situação. Nós estamos 7 rodadas, o Goiás lá no Z4, tomando goleada. Coisa incomum em se tratando do Goiás dos últimos tempos. É absolutamente incomum, porque no início do ano, quando eles contrataram aquele meio esquerdo espetacular,
19: Lucas Lima,
4: a gente já dizia que já era forte, já é um candidato normal a volta ao título. Imagine agora com o Lucas Lima, que é um jogador de meio campo de condição extraordinária. Tem algum problema por lá, administrativo, financeiro, alguma coisa, porque nada justifica, né, Jota, o Goiás numa zona de rebaixamento numa circunstância dessa. Isso não é uma normalidade na atualidade. Pode puxar isso aí.
19: É, o Goiás, que o Daniel Paulista segue ainda, viu, Edmilson, como treinador. Ninguém sabe até quando, se até o clássico, porque o próximo jogo do Goiás é o clássico contra o Vila Nova.
4: E aí pode sair a grande vitória, né?
19: Aí ou então perdendo a demissão do Daniel Paulista.
4: Agora,
19: né,
4: já vai lá pra cima. Se ele ganha do Vila Nova, já ganhou uma carrada de posições, né? Essa que é a realidade.
19: A sequência do Goiás, que está na zona, está falando do Goiás, porque é um clube tradicional. É um clube que sempre está lá em cima, que nesse momento está dentro da zona. O Goiás pega o Vila Nova no sábado, 16 horas. Aí na terça-feira, dia 12, da próxima semana, tem um jogo da volta contra o Cruzeiro pela Copa do Brasil. O jogo de ida foi 2-2. E depois, pelo Campeonato Brasileiro da Série B, no sábado, dia 16 de maio, 18h30, o Goiás pega o Botafogo de Ribeirão Preto. Então, essa é a sequência da equipe do Goiás. Então, o Goiás tem Vila Nova, tem Cruzeiro fora e tem o Botafogo de Ribeirão Preto em casa. Então, a situação é difícil? É. Mas, como você vem falando, quem está lá embaixo está na situação difícil. Imagine o América, que ainda não venceu.
17: Pois é. A perspectiva do América, até pela sua tradição, dentro das competições Série A, Série B, sempre fazendo boas campanhas, e de repente você tem aí o de repente você tem pronto, beleza, está resolvido o problema aqui, é uma questão de áudio. Bom, é isso, vamos lá, o que você tem mais? Hoje tem Libertadores, tem Sul-Americana, tava vendo ali
19: tem Liga dos Campeões,
17: Palmeiras,
19: né? Arsenal. O Arsenal está enfrentando o Atlético de Madrid. Deixa eu passar como é que está esse jogo. 1-0 Arsenal. O Arsenal está vencendo 1-0 o Atlético de Madrid. Está sendo o primeiro clube aí para a final. Arsenal 1, Atlético de Madrid 0. Viu, Edmilson? Já estamos nos acréscimos. Então o Arsenal está indo para a decisão da Liga dos Campeões. O Arsenal. Então pode ser o primeiro time finalista. Aí amanhã tem o jogo da volta daquele jogaço. Bayern de Munique e a equipe do Paris Saint-Germain.
17: Jogão.
19: Aquele jogo do meio de semana, semana passada, foi 5-4 pro Paris Saint-Germain. Então, ó, o Palmeiras, realmente o Palmeiras joga hoje, viu, Edmilson?
17: O Palmeiras está numa fase que não convence, talvez seja a pior, apesar de estar mesmo estando numa situação, uma circunstância normal, na Série A do Campeonato Brasileiro, não tem apresentado o futebol que se esperava do Palmeiras. Essa é a minha visão do Palmeiras de hoje. Os últimos resultados difíceis, alguma coisa nesse sentido, né?
19: Pois é. E é o único brasileiro que entra em campo hoje.
17: Pois
19: contra
17: é.
19: O Sport em Cristal. O jogo é lá em Lima.
17: Peru.
19: No Peru.
17: Pois é.
19: Lá em Lima. Lá em Lima que o Palmeiras foi ano passado a final da Libertadores contra o Flamengo.
17: Verdade. Foi verdade. Jota, você tem alguma coisa comercial para ler aí? Tem alguma coisa para ler? Tá na hora já. Bota esse fone no ouvido e vamos começar a trabalhar, porque esse negócio de ficar só escutando nós, você não ganha nada com isso, né? Vamos ler os comentários aí.
6: É verdade.
17: Aí, você tá com a vista espetacular.
6: Graças a cirurgia, Deus, tá melhorando.
17: Tá enxergando mais, já tá a parede, a televisão.
19: A meia
17: lua.
19: Como é que é? A
6: meia luz, não.
19: A meia luz. Muito bom.
6: Graças a Deus.
17: O que é que tá passando nessa televisão ali na parede? Que parede,
19: olha. A parede.
17: Vamos lá, Jota.
6: Tudo bem, valeu. 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O professor Luiz?
19: Sim.
6: Desculpa, mas só para a gente se organizar aqui, repete aí só os jogos da quarta rodada da Copa do Nordeste, por favor. Quanto troca aqui?
19: Vamos lá, os jogos das quartas e final, né? Porque tem jogo hoje. Tem ABC contra a equipe do Juazeirense.
17: E já é quartas de final.
19: E já é quartas. Quem passar hoje será o primeiro semifinalista, né? E aí é o seguinte, amanhã...
17: Esse jogo da ABC é o primeiro,
19: É só um jogo, né?
17: É só um jogo, não é? A partir da próxima fase é que é de volta.
19: É isso, quando for a semifinal é ida e volta. Então ABC e Juazeirense, esse jogo será 19 horas. É daqui a pouco às 19, a gente fala daqui a pouco, mas tá faltando aí 1 hora e 7 minutos, né? Então daqui a pouco as equipes entram no gramado da Arena das Dunas para o trabalho de aquecimento e jogam o ABC contra a Juazeirense. O ABC... ou Juazeirense, quem passar hoje, aguarda aí o confronto de Vitória e do Ceará.
17: É Vitória do Ceará, é.
0: Pronto, tá moralizado aqui, viu? Tá moralizado, vamos seguir. Vamos seguir.
17: Você tá nervoso, Jota?
0: Não.
17: Tá não?
0: Tô nada.
17: Tá nada, você tá com a vista ótima.
0: Graças a Deus.
17: Tá enxergando tudo.
0: Eu também, ó.
17: Ah, é verdade.
19: Essa letrinha desse tamanhozinho, hein?
0: Ai, ai. 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Pois é, vamos falar um pouquinho aqui de Ceará. O Ceará, o professor...
19: Que joga amanhã, né?
0: Joga amanhã o Ceará. Tá, depois que do jogo lá contra o Sport, acabou pernoitando. Oi, diz.
19: Recebi aqui uma mensagem aqui, rapaz, e pedi para eu dar uma olhada aqui na tabela. O jogo do ABC vai ser amanhã, não vai ser hoje, não.
0: É, eu ia te falar, mas
19: amanhã, 19 horas. Isso. Mas aí você riu, né? Você viu que a tabela aqui ficou meio desorganizada e tal, mas tá certo, né?
0: Faz parte, né?
19: Faz parte.
0: Você
19: joga amanhã, teremos 3 jogos.
0: Tá aqui, ó. Luiz, só para eu te ajudar. Mas você sabe aí, né? Amanhã você tem, ó, no Barradão, o Vitória e o Ceará.
19: Amanhã, 21h30.
0: Isso. Na Ilha do Retiro, você tem o Sport e o Asa.
19: Amanhã, 21h30.
0: No Frasqueirão, você tem o ABC contra o Juazeirense,
19: aí,
0: né?
19: Aí você tira o Frasqueirão e bota a Arena das Dunas. Vai ser lá na Arena das Dunas, amanhã, 19 horas.
0: Pois eu vi essa informação hoje já.
19: Pois é.
0: Pois é, como é que muda, né?
19: Pois é, ABC e Juazeirense será na Arena das Dunas.
0: Pronto.
19: Aí na quinta...
0: Pronto.
19: Teremos aí na quinta-feira o último jogo, que é Confiança e Fortaleza. Aí eu aproveito para registrar aqui a audiência do João Galberto.
0: Isso.
19: É o pai do Talvânio.
17: Amigo da...
0: Talvânio, né?
19: É.
0: Talvânio,
19: pai do Talvânio, nosso narrador, Talvânio Barbosa.
0: Talvânio.
19: Isso. Torcedor do Ceará, Barbosa. Seu João Galberto, tem 86 anos e diz que não larga Nova Brasil por nada. É todo
0: maior audiência, só se fala em Nova Brasil, só se fala em Nova Brasil por aí. Né?
17: Parabéns pra ele, né? 86 anos, né?
19: 86.
17: Oh, coisa boa, né?
0: Coisa boa.
17: Eu tenho maior inveja, tenho maior vontade de chegar lá, viu?
19: Rapaz, pois vai chegar sim, vai.
17: Deus quiser.
19: Deus quiser. Aí, Jota, deixa eu mandar outro abraço, porque é para o Adriano Silva. Também torcedor do Ceará, era nosso ouvinte e do Bosco na outra, lá pertinho da praça, mas passou para cá e falou assim: meu amigo, a qualidade, a audiência, a competência e o prazer de ouvir a Nova Brasil não tem preço. É
0: não
19: muito gostoso de ouvir a Nova Brasil, é gostoso demais, o melhor da música popular brasileira. E aí quando é 17h30, vem quem? Vem o Bosco Farias, J. Egito, Edmilson Maciel, professor Luiz Eduardo, Érico, tem o... toda a equipe, né? Toda
0: Kleber,
19: a equipe.
0: Tubarão,
19: tem o Kleber.
0: Tem o Linhares, rapaz. Heitor Linhares.
19: Tem o próprio Talvânio, né?
0: Tem o
19: Tá sempre com a gente.
0: Tem o Wesley Lopes.
19: Tem
0: o Evandro Soares.
19: Tem o Júlio César. Pois é, tem essa turma todinha aí.
0: É um pessoal que conhece muito de futebol. Érico Luciani, né?
19: Pois é, então olha, de olho aí, porque futuramente poderemos ter Adriano Silva como o nosso parceiro aqui na Nova Brasil FM.
0: Que bom,
19: aguarde,
0: rapaz.
19: Que tem novidades, hein? Um abraço, Adriano.
0: Seja bem-vindo, Adriano Silva. Nosso próximo parceiro, eu tenho certeza disso. Aliás, a gente tá trazendo, com certeza nós vamos ter aí mais 1, 2, 3, 4. Esses clientes estão na ponta da agulha ali, na pontinha da agulha. A gente está só esperando o carimbo, não é isso? O carimbo para a gente confirmar. Pois é, e o Ceará, que como eu sou encarregado de trazer as informações do Ceará, nos jogos,
20: Então vou trazer também aqui durante o programa. O Ceará que viajou, chegou em Salvador ontem, não é? Por volta de meio-dia, uma hora e pouco da tarde. E aí já foi direto para o CT do Bahia, onde se reapresentou jogadores e fez um trabalho recreativo. E hoje, agora, às 16h, ele começou o trabalho, o treino de apronto para encarar o Vitória amanhã. O Ceará está com 23 jogadores lá em Salvador. São 23 jogadores lá. E eu estava analisando, pensando, fiquei matutando. Eu acho que o treinador do Ceará vai fazer algumas mudanças, viu, Luiz? Viu, Edmilson? O goleiro vai permanecer, porque o outro não tem muita experiência ainda. O lateral direito vai ser o Alex Silva. Isso é um provável que eu estou falando aqui. O Gilmar, muito provavelmente, vai entrar no lugar do Éder. O Luizão vai ser mantido. E na esquerda, o Fernando vai dar lugar ao Sanches. Isso é um provável time do Ceará para amanhã. No meio-campo, ele vai sacar o Lucas Lima e vai colocar o Dieguinho. Aí o Dieguinho, o Zanocelo e o Matheus Araújo. Lá na frente, ele vai sacar o Melk e vai colocar o Gustavo Prado. Gustavo Prado, Luca e Fernandinho. Eu acho que esse é o provável time do Ceará para amanhã.
17: Antes eu queria mandar aqui um abraço. Não?
20: Aí já são quatro mudanças. Quer dizer, essas mudanças, eu, J. Egito, como repórter, é que estou fazendo. Esse é um provável do J. Egito.
17: Você está bancando.
20: Eu estou bancando essa informação.
17: Tá certo. Deixa eu mandar um abraço aqui para o Pinheirão, que é tradicional alvinegro, né?
19: Gente,
17: e ele está lembrando aqui, mandando um abraço para todos nós, e está lembrando que o Ceará já ganhou de 7 do Vitória lá.
20: Sim,
17: 7-1. Agora de 6 também, né?
20: Sim.
17: Tá certo? Então, acha que é possível o Ceará vencer o Vitória lá? Eu também acho. O Ceará não é time que está perdendo duas partidas. O
20: Ceará vai meter 2-1 assim, no Vitória. Vai meter
17: defendeu que o Ceará fez um grande primeiro tempo, tá certo? Foi incompetente. Porque, em primeiro lugar, o goleiro começou a falhar. E segundo, não tinha centroavante, né?
20: Isso. Não, o centroavante é o seguinte, a gente não pode muito culpar esse pessoal, não. Porque
17: o
20: centroavante, cara, ele tem que receber a bola com qualidade para mandar pro gol. Ele tem que receber, ele tem que ser assistido. Ele tem que ser assistido pelo pessoal de meio campo. O Matheus Araújo, que joga muito bem, ele já nesse jogo não teve muito bem, não. Mas é um bom jogador, um excelente jogador.
17: Verdade.
20: Gosto do futebol dele.
17: Você tem razão. Agora
20: você não pode estar com o Lucas Lima no setor de meio campo.
17: Centroavante que se preza, vai pra cima, vai atrás do jogo.
20: Isso, vai.
17: O problema do Luca é que ele quase não bate na bola, rapaz.
20: Sim.
17: Quase o cara não... E pra que serve a movimentação? O outro centroavante, o Wendel do Ceará, que tá quebrado, que não pode jogar... Esse se movimenta, sai da área, vai atrás, faz poucos gols, mas faz. Se não me engano, já fez 4 esse ano.
20: Mas eu boto fé nesse garoto. E também o garoto fez 2 gols já.
17: No futuro, pois não? É, metade. Agora,
20: sim, mas ele entrou no lugar do cara.
17: É verdade. Ele fez só 2 porque ele é reserva, né?
20: É.
17: Tá certo.
19: É que pesquisando aqui o histórico desse confronto, aí o Pirão, ele tem razão mesmo, teve um 7-2. 7-2 esse jogo. Foi pelo torneio quadrangular que existia lá nos anos 70, viu, Edmilson? Dia 29 de junho, na Fonte Nova, Vitória 2, Ceará 7. Aos gols Zé Eduardo, Mário Sérgio. E aí, esses foram para o Vitória, que para o Ceará foi 3 do Samuel, 2 do Magela,
20: Samuel.
19: 1 do Teia e 1 do Jorge Costa.
17: Teia, lateral direito, Jorge Costa, ponta direita. Magela, segundo volante ou meia, como queira. E o centroavante foi
19: o
17: artilheiro
19: Jorge Costa.
20: O Samuel era meio
19: campista.
20: Samuel fez 3.
17: Meia esquerda.
20: O Samuel era meia, né?
17: Meia esquerda daqueles atacantes, meia atacante.
20: Legal, né? Tá no meu livrinho lá de história do futebol.
17: Você tem, né?
19: O site que eu encontrei, ele é do Vitória. Aí passou essas informações. Que na época o Vitória, ele era treinado pelo Djalma Santos.
20: Djalma Santos,
19: era
20: que
19: treinador
20: foi
19: do Vitória.
20: Foi zagueiro da seleção.
17: Lateral direito da seleção brasileira.
20: Isso.
19: Mas fora esse 7-2, nós tivemos aqui outras goleadas.
17: Também.
19: Goleada também a favor do Fortaleza.
17: Foi o último jogo que eu acho que o Djalma Santos dirigiu um clube, viu?
19: Ó, 5-0 Ceará. Fonte Nova, Vitória 0, Ceará 5. 5 de março de 1980. Primeira fase do Brasileiro de 1980. 2 do Ivani. um do Jangada, um do Gilson Pantera e um do Carlinhos. Então foram os jogos que a gente está vendo aqui com resultados aqui elásticos a favor da equipe do Ceará. No ano passado nós tivemos jogo aí entre Vitória e Ceará, e o Ceará venceu no Castelão. O Vitória foi 1-0. O Ceará eliminou o Vitória na Copa do Nordeste em 5 de 6 confrontos. Está aí, é uma estatística legal aí sobre o confronto Ceará e Vitória. O Ceará eliminou o Vitória em 5 de 6 confrontos diretos na Copa do Nordeste. Isso de 2013 a 2021. O melhor resultado recente do Ceará em cima do Vitória. O Ceará venceu o Vitória por 4-3 em um jogo de 7 gols em 2020. Então, jogo Vitória e Ceará, lá ou aqui, tem gol.
4: Sempre é aberto, né?
19: É, tá sempre aberto.
20: Isso, beleza. Tá certo. 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
19: Tá bacana. Ô, Jota.
20: Levanta uma bola aí.
19: Você falou acerca do Alex Silva. Aí tem a notícia aqui que foi passada pela assessoria de imprensa do Ceará, que o lateral direito Alex Silva, ele cumpriu o protocolo de conclusão e aí viajou para Salvador.
6: Viajou ontem,
19: onde se juntou a delegação para a preparação da partida diante do Vitória. Sim. Um outro jogador que ficou fora do jogo contra o Maranhão e contra o Sport, esse vai ficar de fora também do jogo contra o time do Vitória, que é o Vina.
6: Vina tá pesadão, né?
19: Ele vai
6: seguir. É um bom jogador, mas ele é o seguinte, o Vina, ô Luiz, ele não vai mais render aquilo que ele rendeu lá quando passou aqui pelo Ceará.
19: É, 2019, 2020.
6: É, essa coisa. Você percebe que ele tá pesadão. Meio fora de forma, não é?
19: Sem mobilidade, né?
6: Sem mobilidade, pronto, a palavra certa, você encontrou a palavra certa. Além deles aí, não é, Luiz? Tem o Richard, que é o goleiro, que está no DM. Tem o Luiz Otávio, que é zagueiro, está no DM. Tem o Mateuzinho, que é meio atacante, está no DM. E tem mais um aí. Tem o Ronald, que é volante.
19: Deixa eu passar para você aqui.
6: Isso.
19: O que foi divulgado antes do jogo contra o Sport, né?
6: Mas eu, como um repórter bem formado, eu sei que são esses caras.
19: Passou a relação certinho. O Mateuzinho, ele segue realizando trabalho com a fisioterapia do clube, devido a um edema na posterior da coxa esquerda. O Richard, goleiro, realiza trabalho com fisioterapia devido a uma lesão no ombro. Esse aqui foi o último CESP, o último boletim do CESP. O Luiz Otávio, que não é o Luizão, ele realiza trabalho com a fisioterapia devido a uma lesão muscular na coxa. O Wendel realiza trabalho com a fisioterapia devido a um estiramento muscular na coxa esquerda. O Ronald... Chegou no Ceará, ninguém ainda não viu ele jogar, não. Pelo menos não lembro em nenhuma escalação o Ronald jogando. Ele realiza trabalho com a fisioterapia devido a uma lesão muscular na posterior da coxa esquerda. E o Alex Silva está de volta, inclusive já viajou para Salvador. Agora uma outra notícia também, ainda acerca do Ceará, já o Fortaleza. Eu até vou colocar aqui para a gente ouvir aqui, ver se a gente consegue ouvir. O que o goleiro do Fortaleza, que foi hoje o destaque na sala de imprensa lá no PC, no Cid Santos, o Vinícius Silvestre, ele falou que o Fortaleza está confiante para vencer o Confiança. Mas daqui a pouco a gente vai falar, né? Mas ainda acerca do Ceará, tem um assunto aqui que é destaque, que vem sendo falado pela assessoria de imprensa, pela a imprensa em geral. Ah, esse aí é um nome excelente. Esse aí é excelente. Então é o seguinte, ó. Edmilson, com relação ao Ceará, e aí vem essa notícia, a notícia de mais recente, é que um grupo de conselheiros protocolou o pedido de impeachment do presidente do Ceará, João Paulo. Vou ler aqui a matéria aqui. Segundo a matéria do jornal, diz que um déficit do Ceará hoje aumentou para 85,8 milhões. Isso na temporada passada, representando um aumento de mais de 80 milhões no ano. Então, o Ceará, ele atualmente possui 357 conselheiros. Portanto, os 26 que assinaram a petição correspondem a aproximadamente 7,8% do total. E aí, a situação política do Ceará está nessa situação. Esse grupo de conselheiros
4: precisa ver se é uma situação. Pois não.
19: E aí, sexta-feira, a assessoria de imprensa do Ceará já divulgou que vai ter uma coletiva com o presidente João Paulo.
4: Pois é.
19: Sexta-feira, nós estaremos lá.
4: É certo, né?
19: Estar lá.
4: Tem que inscrever amanhã.
6: Essa questão do Ceará é lamentável, porque o Ceará conseguiu sanear suas contas, né? Tudo, deixou tudo bonitinho.
4: Pelo visto, está em 80 e tantos milhões, já não é tão saneado, né?
6: Não, eu estou falando lá atrás.
4: Ah, o Evandro Leitão,
6: né?
4: Isso é indiscutível.
6: Pois é. É uma pena, o Ceará teve anos aí de melhoria na sua situação financeira, na sua administração como time de futebol, não é? Como time de futebol, o Ceará. E agora, se essa notícia for verídica, com certeza tem alguma coisa de veracidade, né?
4: Certo, olha.
6: Porque o cara não vai para botar no ventilador uma informação dessa de 85 milhões.
4: A obrigação legal que existe, se eu não me engano, é no meio de abril, no final de abril, o clube tem que apresentar o balanço do ano anterior. E eu acho que essa informação é com base nisso. Andei lendo alguma coisa.
19: Isso mesmo, Edmilson. É?
4: Houve a reunião do conselho e o balanço apresentado tem esse buraco aí que está em 80 e tantos milhões. O que acontece?
6: Isso é lamentável.
4: É lamentável, porque agora a queda para a Série B
17: foi um fator preponderante para chegar a essa situação. O doutor Danilo Ferreira, que é filho daquele árbitro,
6: sim,
17: Gilberto Ferreira, esse é o grande homem de oposição no Ceará hoje. Ele é que está comandando praticamente essa oposição. E aí, normalmente, eu vejo participações dele, ele colocando nas redes sociais, fazendo críticas, dizendo que está sendo perseguido até. Não sei se é essa a situação. O certo é que existe esse déficit dentro do Ceará, existe esse buraco, esse débito que não é pequeno para a circunstância do clube, e isso preocupa o torcedor. Por quê? Porque quando começou o ano, a gente divulgou aqui nesse microfone aquela situação de que os dois maiores orçamentos da Série B eram do Ceará e do Fortaleza. Fortaleza primeiro, Ceará em segundo. Se não me engano, Ceará 162 milhões.
6: Por aí mesmo, eu vi alguma coisa nesse sentido.
17: Desses 162, metade já está no fogo aí. O que é que estão fazendo? O que pesa mais para o torcedor do Ceará é ver o Fortaleza subindo lá na primeira posição, jogando bola, e o Ceará na nona posição, perdendo. E perdendo, empatando em casa.
6: Mas forma... isso aí, o Ceará pode recuperar. A gente está...
17: Sete rodadas só.
6: São sete rodadas até agora. Então, isso, o Ceará pode recuperar. Se a questão for essa, o Ceará
17: dá
6: pode
17: pra
6: recuperar.
17: Sim. Dá
6: para recuperar agora... e muito rapidamente. Então, vamos lá. O Ceará tem agora, depois da Copa do Brasil, o Ceará tem um Atlético da Copa do Nordeste. O Ceará já tem na oitava rodada o...
17: Atlético Mineiro. Atlético...
6: Ah, não. O Atlético Goiânia.
17: Sim.
6: No meio da semana, né, Luiz? Tem o Atlético Mineiro.
19: Tem a Copa do Brasil no Castelão.
17: O Atlético Mineiro, se passa e é possível passar, são 3 milhões de premiação.
6: Aí, lá no outro domingo, no dia 17, você vai ter o Clássico Rei, Ceará e Fortaleza.
17: Que é renda dividida.
6: Esse jogo estava agendado para 8h30 da noite, agora passou para 6h30 da noite.
17: Muito bom, né? No domingo, é?
6: É, no domingo.
17: Pois é.
6: Era para ser mais cedo um pouquinho o jogo, né?
17: É, mas pelo menos 5h, 4 da tarde. Da noite.
6: É, porque
17: é a televisão que manda.
6: É, porque dificulta a presença do torcedor.
17: É verdade. Agora, a renda é dividida, eles fizeram um acordo
6: nos
17: entre
6: dois
17: as
6: jogos,
17: duas,
6: né,
17: equipes, documento. Todos os jogos desse ano serão com renda dividida, independente do mando de campo de A ou B. É uma boa arrecadação, certamente.
19: Certo. Renda dividida, mas o público não, é 70 e 30, porque será mandado
17: Exatamente. É. A renda, o valor, o numerário será dividido, tanto quanto for. O mando de campo for de Fortaleza, quando for do Ceará.
6: Já a gente vai falar de Fortaleza aqui, mas já que falou em público aí, o público da Copa do Nordeste, hein, Luiz? O público da Copa do Nordeste tá uma vergonha, rapaz. A média de 2.600 torcedores por jogo na primeira fase, rapaz. 2.600 torcedores na primeira fase. Né?
19: É realmente muito baixa.
6: Muito baixa. O que que levou a isso, hein, Luiz? O torcedor, o que que levou o torcedor não comparecer ao estádio? O preço do ingresso?
17: Nada.
19: Deixa eu só passar para você do ano passado.
6: A violência.
19: Como foi?
6: Sim, diga.
19: A média de público da Copa do Nordeste 2025 foi de 7.369 por partida. Por partida. Foi a média final da Copa do Nordeste do ano passado, que já é baixa, Edmilson.
17: Luiz, é baixa, até porque
6: mas aí, como nós vamos agora para a quarta fase da Copa do Nordeste, isso com certeza vai melhorar.
17: Até porque na final, mas, né, normalmente
6: daqui para frente a gente vai ter jogos
17: mais interessantes.
6: Certo.
17: Começa por esse jogo de amanhã do ABC.
6: Deixa o Luiz.
17: Jogando em casa já deve ter um bom público.
6: Deixa o Luiz concluir.
19: Até aí é o seguinte, o 2025, né?
6: Ah.
19: Aí a matéria diz que em relação aos anos 2024 e 2023, já houve uma queda em 2025. E essa, a edição de 2025, ela registrou a sexta maior média de 13 edições desde o retorno de 2013. A verdade é a seguinte, Edmilson, não sei se você vai concordar, e o Jota, quem leva público são os grandes. Então, quando você não tem o Bahia, você já tem
6: queda.
19: Quando não tem o Bahia, tem uma queda. O torcedor do Vitória vai amanhã, vai lotar amanhã o Barradão. Vai, porque vai ver, de repente, o Vitória chega a uma semifinal.
6: Amanhã, se tiver chovendo. A previsão de público para amanhã lá é de 20, 25 mil.
19: Pronto. Então, agora, essa é a previsão, que é o número alto. Então,
17: não,
19: já vai aumentar.
17: Se não estiver chovendo, né? Que a água está rolando aqui no Nordeste todo. E aí, se não estiver chovendo, vamos ter um bom pulo. Porque agora a tendência é aumentar. Em cima desse que está agora, lógico, os jogos serão mais importantes. Tira do pedestal. Isso. Tira do pedestal.
19: É, tudo fica certo, hein?
17: Então, é isso. Vai aumentar? Vai. Vamos ver onde é que se chega, né?
19: É, a sequência do Ceará nesse mês de maio são 5 jogos. Complicado. Tem Atlético Goianiense. Tem isso depois do Vitória. Lá. Ceará Atlético Goianiense aqui, Castelão, no dia 9, às 19 horas. Tem Ceará e Atlético Mineiro, dia 13, jogo da volta da Copa do Brasil. Tem Ceará e Fortaleza, nona rodada, Série B, 18h30, dia 17. Aí sai e pega o Novo Horizontino lá, que nunca é fácil pegar esse time do interior de São Paulo, é complicado.

0: obtiver bons resultados agora, vamos ter também grande público e certamente afrouxar-se um pouco o caixa então vamos, do clube. Né?
1: A gente está recebendo aqui o nosso comentarista, o nosso Felipe Moura, que vai também participar. É, isso, tá, já está ok, viu? Nosso Felipe Moura. E a gente, antes da gente falar, a gente vai falar já do Fortaleza, a gente estava falando aqui da Copa do Nordeste com relação a participação do torcedor, a presença do torcedor, né? Nos estádios, 2.600 aí a média de público da primeira fase na Copa do Nordeste. E aí a gente falou aqui, o Luiz levantou uma bola aí, o Bahia não está. A ausência de grandes jogos, de grandes clássicos, faz com que o torcedor perca venha a perder o interesse pelos jogos? Boa tarde, Felipe Moura.
2: Boa noite já?
3: Quando eu entrei aqui era boa tarde, mas 18h20 já é boa noite.
1: Ah, é, sim. É porque eu...
2: Boa noite.
1: O 4 aqui.
2: Tá no ponto, show. Boa noite.
1: Não, tá não. Isso.
2: Pronto?
1: O volume, tá ok? Vai.
2: Show?
1: Pronto.
2: Boa noite, Jota. Boa noite, Edmilson. Professor Luiz Eduardo, nosso amigo.
1: Ah.
2: O Guilherme. E todos os
0: é
2: nossos...
0: É o famoso Guilherme.
2: Pronto. E todos os nossos ouvintes. Jota, antes do início ainda da Copa do Nordeste, desta temporada, né, de 26, a gente precisa olhar um pouco para a de 2025, que ela já foi um pouco desdenhada pela CBF, né? A gente tinha uma Copa do Nordeste, ainda que dividindo ali o que a gente convencionou a chamar de primeiro semestre do futebol, que na realidade só são 3 ou 4, né?
1: Uhum.
2: Com os estaduais e com o começo de Copa do Brasil. Esse ano a gente teve uma Série A começando em janeiro, uma Série B começando ali poucas rodadas após o início da Série A. Uhum. No ano passado, sem essa concorrência toda, a Copa do Nordeste ela já foi alijada, porque ela não teve um calendário fixo. Ela foi diluída ao longo do ano. Certamente o Bahia, que foi o campeão, o time que terminou, não foi o mesmo que começou, porque peças entraram, peças saíram. E aí, para esse ano, eu disse, não, a gente espera que em 2026 ela seja mais bem tratada. Nós começamos o Copa do Nordeste esse ano, os primeiros jogos, nem placa de publicidade estática ou aquelas eletrônicas tinham a margem do campo, porque não tinha sido feita ainda a venda da publicidade do gramado nos jogos, né? A gente começa a Copa do Nordeste ainda com a incerteza sobre em quais plataformas você vai assistir. E aí a gente tem hoje, a gente que veio de uma geração que jogo ou era no rádio, posteriormente rádio e TV, hoje a gente tem rádio, TV aberta, TV fechada, streaming, pay-per-view e internet. E aí, meu irmão, tem hora que o torcedor fica com um juízo mais atarantado do que não sei nem o quê, sem saber onde é que esse jogo vai passar, e aí ele termina procurando. Em 4, 5 não acha, não tem jeito não. E aí tava passando em um e ele não sabia, fica sem assim.
1: Eu acho que não é só isso, não.
2: Não,
1: os times alternativos.
2: Nós tivemos também o outro fator, que foi a mudança de regulamento por parte da CBF, com a criação da Copa Sul-Sudeste.
1: Ah.
2: E esse novo layout que ela deu para a Copa Verde, né? Deixando a Copa Verde como uma disputa de título entre o campeão de uma Copa Centro-Oeste com a Copa Norte, o que já era assim, mas ela criou esses dois subtorneios para fazer uma final. No modelo antigo já era assim, as finais da Copa Verde eram com um do Norte e com um do Centro-Oeste. Esse quesito que ela colocou, só vai participar quem tiver, os clubes que não estiverem em competições internacionais, já trouxe de cara. No ano passado, até a última rodada da Série A, você tinha uma possibilidade. O Bahia já estava certo que pegava no mínimo uma Sul-Americana, pegou competição internacional de novo, né, com Libertadores. E ainda tinha aquela expectativa, porque o Ceará chegou na última rodada. Eu lembro que o Ceará ele só ficou na zona de rebaixamento 29 minutos. Os 29 minutos finais do jogo.
3: Do jogo, isso.
2: Ele fez das 38 rodadas, ele ficou 37 rodadas e mais alguns minutos da 38ª na zona de rebaixamento. Então tinha uma expectativa muito forte. Se o Ceará escapar, fatalmente ele pega uma Sul-Americana, ou seja, teria ficado de fora também.
3: Da Sul-Americana.
2: Da Copa do Nordeste.
3: Copa do Nordeste, verdade. Então,
0: sem Bahia e Ceará.
2: Você pega uma Copa do Nordeste que o único time da Série A é o Vitória, porque ficou naquela margem do limbo, que nem caiu nem foi para a competição internacional dentro do Brasileirão, geralmente ali é 1-2, que fica nessa condição.

0: Aí você tem as principais camisas fora, muito por culpa delas mesmo, porque não se classificaram via estaduais. Você tem aí há quantos anos você não tem o trio de ferro de Pernambuco participando os três na mesma competição. Aí está aí esse ano com o Retrô. Aí você olha para a Bahia, está lá Juazeirense. Tivemos anos aí com o Atlético Alagoinhas. Esse ano está o Ferroviário.
1: Ainda por uma questão de ranking. Né? Ainda teve Jacuipense esse ano, né?
0: Esse ano nós temos o Ferroviário como terceira força, porque a terceira, são duas vagas, campeão e vice-estadual. A terceira vaga que entra para Ceará e Bahia, por serem as federações mais ranqueadas, ela vai para o ranking da CBF. Esse ano o Floresta vai ultrapassar o Ferroviário no ranking da CBF. No ano passado ele ficou por 2 pontos. Esse ano ele já ultrapassa só pelo fato de estar na C e o Ferroviário na D. Por quê? Porque o Lanterna da C, ele faz mais pontos no ranking do que o campeão da D. E aí aquela história. No ano que vem, nós teremos Ceará e Fortaleza, campeão e vice, e o Floresta na terceira vaga. Ou seja, a terceira camisa tradicionalmente mais pesada do nosso estado já vai estar de fora. E aí aquela história. A competição, por mais que esse ano tenha tido um calendário já estipulado desde o começo do ano, que no ano passado não teve, era, não, quando o time tal foi eliminado da outra competição, marca o jogo. Ficou desse jeito no ano passado. Quase no mundo não chega para ter a final. Mas esse ano, muito do demérito dos clubes, dos rebaixamentos de Ceará, Fortaleza e Sport, que afastou um pouco o torcedor, dos preços, aí o tratamento também nas arenas, né? Porque o pessoal enche a boca para chamar de arena. O tratamento não tem sido dos melhores nos estádios.
2: E segurança.
0: O torcedor não se sente à vontade para sair do seu estado, como se saia antigamente para os jogos aqui mais próximos. Aí o Ceará vai jogar em Recife, como foi essa semana. Aí tem uma emboscada para os torcedores do Ceará na saída. E aí você vê algumas publicações, confronto entre a torcida do Ceará e do Sport. Aí quando você lê a matéria, diz lá, o torcedor do Ceará vinha nos ônibus, no comboio, e em determinado local do trecho, tinha uma emboscada da torcida do Sport. Então não houve confronto, houve agressão e vítima.
3: E no ano passado não aconteceu isso,
0: com já Fortaleza. Já aconteceu com Fortaleza, já aconteceu com o Ferroviário por lá também quando esteve. Já tivemos casos de ônibus de nossas delegações que foram incendiados lá. E aí fica por isso mesmo. E vai afastando o bom torcedor do estado.
2: Né? Segurança. Não tem segurança nesse país. Não tem segurança mesmo.
0: Eu estou fazendo a minha parte.
1: Eu também estou fazendo a minha.
2: Você é dos bons, né? Olha só, vamos falar de Fortaleza agora, viu? A partir de agora.
3: Deixa eu mandar aqui um abraço pro Colares, posso?
2: O Colares? É. Pode mandar o Colares, pode mandar. Diga, dê um abraço no Colares, meu amigo.
3: Tá ouvindo, Pirão. Tá, Pirão. Colares, estão ouvindo a gente lá.
2: Pois não, né? Vamos aproveitar,
3: Pirão,
2: né?
3: Pirão já.
2: Pirão é meu amigo.
3: Agora ele mandou um recado. E agora eu recebi uma ligação de outro conselheiro do Ceará, dizendo o seguinte: olha, esse negócio de impeachment, eles têm 37 conselheiros, o todo são 300. Não vai chegar nunca, tá certo? Então, essa história.
2: Tem que haver uma união lá.
3: Mas sempre tem os contrários. E tem outra coisa, hein? Esse cidadão que me deu essa informação agora, ele disse o seguinte: dos clubes da Série B, Ceará é um dos que devem menos, se brincar, é a segunda ou terceira menor.
2: Sim, mas o importante era se não devesse.
3: Você não está no Brasil nem no futebol.
0: O grande problema, Edmilson, em relação ao balanço, de fato, se você for olhar o balanço das outras camisas mais fortes, o passivo do Ceará é um dos menores. O problema é o tanto que essa dívida evoluiu.
2: Sim.
0: E em que está empregada, porque a maior parte dela está empregada em empréstimos contraídos no sistema financeiro com juros relativamente altos. E aí, se esse ano o campo não der retorno, o administrativo não vai ter que pagar, porque o retorno vem do campo.
3: Porque não tiver vitória, não vai ninguém.
0: No mundo do futebol, meu amigo, você fazer um empréstimo contando com o resultado do campo é uma aposta muito alta. Porque se você soubesse que seu time ia ganhar, não tinha bet, né? Era ganhando direto.
3: Agora. Tem hora que tem que fazer para não deixar degringolar.
2: No Brasil, só quem pode fazer empréstimo, pensando no torcedor, que o torcedor vai a campo.
3: É você que é o empresário bem sucedido.
2: É o Flamengo, não é isso?
3: Fica com choradeira.
2: Só isso mesmo.
3: Você conhece a história.
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2: 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É nesse pique, é nesse ritmo. E a gente vai até às 7h30 da noite, tá bom? O meu amigo Edmilson Marcelo.
3: Beleza, porque daqui a pouquinho vai. Ah, não, é amanhã, rapaz. Amanhã que tem ABC.
2: E deixa eu te falar, amanhã, os jogos são amanhã. Vamos falar aqui, o professor Luiz. Fortaleza. Isso. Vai pra lá pra encarar o CRB. Fortaleza venceu de 2-1, não é? Aqui, o empate lá da Fortaleza, a vitória também, claro, não é isso? Uma derrota por um gol de diferença, o jogo vai para os pênaltis, e aí se o CRB vencer com 2 gols de diferença, ele passa para a próxima fase. Fortaleza é favorito, ô Felipe Moura, nesse jogo contra o CRB?
0: Sim. É? Venceu o primeiro jogo, vai com o resultado embaixo do braço, e o Fortaleza vem numa crescente de produção, né? Os resultados estão aí para mostrar isso. Já vinha com alguns jogos onde ele vencia mesmo sem jogar bem, e agora ele começa a vencer bem e jogando bem.
3: Já ganhando moral.
0: Vai ganhando moral.
3: Cada vez joga bem que vence, mais isso. Moral.
0: Apesar de a gente estar falando de Copa do Brasil, aliás, perdão, Copa
2: de
0: do
2: Nordeste.
0: Perdão. Que o amigo falou, misturei o time aqui CRB com Confiança, que é bem pertinho, Alagoas e Sergipe.
2: Foi eu que.
0: É porque o amigo falou CRB, eu já fui lá na outra quarta.
2: Ai.
0: Perdão.
2: Não, o erro foi meu. Eu induzi isso. O amigo ao erro.
0: O jogo é contra o Confiança. Pelo Nordestão lá. E isso. Mesmo assim.
2: Quinta-feira, viu?
0: Mesmo assim, o Fortaleza é favorito, o Jota.
2: Sim.
0: Por tudo que eu disse aqui, você tira só a parte dele já ter o resultado embaixo do braço, né? Essa parte do resultado a gente deixa pra outra quarta.
2: Isso.
0: Mas o Fortaleza é favorito. O Confiança não vive um bom momento, né, na sua disputa lá do Campeonato Brasileiro, na sua divisão. Não vive um bom momento. O Fortaleza vem numa condição bem melhor. E aí aquela história. Essa primeira fase do Nordestão, ela teve muita, como a gente diz no popular e quando o cabo cai no golpe, propaganda enganosa. Porque as principais camisas conseguiram se classificar sem fazer muito esforço, ainda que na última rodada, né? Mas conseguiram a classificação, era previsto, e teve muita gente por aí que se classificou muito por omissão dos outros, porque outros deixaram de banda, como a gente diz. A situação do grupo do Ceará é um grupo, você dizia, Ceará Esporte, dos dois ali, um é primeiro, um é segundo, não tem para onde correr. Mas nos outros grupos, um grupo você daria como certo Fortaleza se classificar e no outro Vitória, mas todo mundo apostaria que os dois seriam o primeiro. O Vitória, acho que por um golzinho do Asa, ele não classifica em segundo. A gente poderia estar falando que na quinta teria Ceará e Asa. Na quinta não, na quarta seria Ceará e Asa e não Ceará e Vitória.
1: E Sport e Vitória seria.
0: E aí o confronto seria Sport e Vitória, né?
1: E Fortaleza... aí quem passasse pegaria o Fortaleza ou o Confiança.
0: Isso, e aí o Confiança foi um desses que foi primeiro no grupo dele, muito, muito por conta... O próprio dimensionamento dos grupos da CBF também deixou um pouco mal feito. Eu entendo eu, porque pegou as quatro principais camisas e não obedeceu aquele critério de colocar como cabeça de chave. Aí, para garantir que teria clássico, aí joga Sport e Ceará no mesmo grupo. Você ficou um grupo mais fraco, digamos assim, e aí isso aí termina impactando no chaveamento até a final, porque o que é que muitos dizem? Se a gente tivesse que apostar dentro do razoável, do confronto entre Ceará e Vitória deverá sair o finalista de um dos lados.
2: Sim.
0: Fortaleza passa no confronto dele, o Sport no dele, vão fazer a semifinal e desse confronto sai o outro finalista. Se o futebol tivesse lógica, né? Mas agora, na hora da onça beber água, principalmente nessa fase que o jogo é só de mata, não tem muito o que fazer. Fortaleza, mesmo jogando fora de casa, vai pra cima, tem mais time com Confiança e eu não espero um resultado menos do que 2-0 pro Fortaleza, não.
1: E tem um detalhe, né?
2: Professor Luiz.
1: O time do Confiança, que na Série C, ele tá lá embaixo. Em 5 jogos, ele perdeu 4 e só venceu 1. Venceu o Santa Cruz, né? Santa Cruz. Ele é o 18º. 5 jogos, 1 vitória e 4 derrotas. E vem de... Os dois últimos jogos da Série C, ele perdeu. Perdeu pro Brusque, fora 2-1. E perdeu em casa, no Batistão, para a Inter de Limeira. E aí, sobre esse jogo, o Vinícius Silvestre, viu, Jota? Viu, sim. Felipe, Edmilson, a galera todinha, Guilherme. Sobre esse jogo de quinta-feira contra o Confiança, o Vinícius Silvestre foi hoje um entrevistado lá na sala de imprensa Alcides Santos, no PC. Ele falou justamente isso, pregar respeito ao Confiança, porque se eles chegaram em primeiro é porque fizeram a melhor campanha. Vamos ouvir o que ele falou.
4: Respeito total ao Confiança, inclusive, igual você falou, muito bem, eles classificaram em primeiro e a gente em segundo, então sinal que a gente vai enfrentar um adversário muito qualificado. A gente sabe que eles não vencem há 4 jogos, mas isso é motivo ainda mais de motivação para a gente. A gente vai encarar como uma final, que na verdade é quarta final da Copa do Nordeste, e a gente vai trabalhar muito. Igual você falou, o descanso também faz parte do processo, é para poder recompensar tudo que eles vêm fazendo aí. Então, cara, foco total, dedicação, muito trabalho, a gente procura fazer um grande jogo contra eles, que vai ser um jogo muito difícil.
1: Aí. Palavras do Vinícius Silvestre, que ganhou posição, né? O goleiro era o Breno.
2: Foco total, né?
1: Pois é, o goleiro era o Breno e de repente o Vinícius Silvestre foi chegando, foi assumindo a titularidade, tá aí. Hoje é goleiro titular, mas eu digo que o goleiro realmente do Fortaleza titular é o João Ricardo, né? Que tá naquela fase de transição, né? E o Vinícius Silvestre tem dado conta do recado, não está comprometendo, e é uma expectativa boa ali no gol da equipe do Fortaleza, Jota.
2: O Confiança seria, com todo respeito ao futebol lá de Sergipe, seria um pudim com ameixa e creme de chantilly pro Leão devorar?
1: Mas é, o
0: mousse
1: falou...
0: Um mousse de maracujá, né?
1: Felipe falou que tem que se pregar respeito, né? Mas aí...
2: Não, tô, eu brinquei aqui, mas com respeito.
1: É muito bom. O Fortaleza vive um bom momento. É, o treinador, o Thiago Carpinho...
2: Essa cancha de primeiro colocado, né?
0: Já.
1: É.
0: A torcida já está mais afeita ao carpinismo, né?
1: É, tá deixando mais ele em paz. Você estava perturbando muito o juízo dele, né? Eu não esqueço nunca aquela cena do jogo contra o Criciúma. Aquele, o Fortaleza foi o terceiro, ele olhou logo pro torcedor.
0: E foi...
1: Foi encarando. Além de quem já tá quase perdendo o equilíbrio mesmo, esse tipo de atitude.
0: Ou quem a diretoria já chegou e disse, se tu perder, o último jogo é esse. Aí o Caba ganha, pronto, aí respira.
1: Ó, segurei meu emprego. Então, o jogo do Fortaleza, eu acredito que ele seja favorito, até mesmo por conta do momento que vive o Fortaleza e do péssimo momento que vive o Confiança, apesar de jogar em casa.
2: Sim.
1: Isso também não quer dizer nada, que se o Fortaleza faz 1-0, acabou. Aí o Confiança vai ter que ir para cima, abre a porteira.
0: Perdeu o estadual, né? O Confiança perdeu a estadual para o seu maior rival, para o Sergipe, né? O 2-1 para o Sergipe no agregado, 1-1 primeiro jogo, na finalíssima 1-0 para o Sergipe. Como bem disse o professor, não faz uma boa, um bom campeonato brasileiro na divisão onde está alocado. E aí vai depositar suas fichas na Copa do Nordeste, né? Mas a gente tem que pregar respeito, ninguém ganha antes do jogo começar. Mas o Fortaleza é plenamente favorito e é como eu disse, eu não espero menos do que 2-0, não.
2: Certo. Tá bom. O Vitinho, ele normalmente tá entrando no segundo tempo, né? E tá dando conta do recado. Tá na hora de iniciar o jogo, o Felipe Moura? Luiz João, Eduardo.
1: Deixa, já que você falou do Vitinho, foi perguntado também sobre o Vitinho, colega do Vinícius Silvestre, falando sobre o momento dele, como é que ele está avaliando o momento do Vitinho, que fez 2 gols contra a equipe do Goiás, do Rian, né? Que é volante, está jogando muita bola também. Colocou o Sacha no banco. O Sacha era titular, capitão da equipe. E o Vinícius Silvestre, ele fala sobre também como é que vive esse bom momento o Vitinho e o Rian.
4: Bem, motivo muito especial. Eu acho que tudo que a gente está vivendo, tanto o Vitinho como o Juan também, é um cara espetacular. É, mas uma coisa que eu até não falei agora, a força do Fortaleza é o nosso grupo, sabe? Eu acho que o ego, a vaidade não existe, é um grupo maravilhoso, acho que todo mundo se respeita, que o nome maior é aquele que a gente carrega na frente, não o nosso nome que propriamente fica atrás. E igual eu te falei, cara, esse conceito de unidade, a gente tem feito isso crescer cada vez mais, e pra mim é um privilégio, cara, poder estar desfrutando, poder estar jogando, dando o meu melhor. Tenho que agradecer muito a Deus por tudo que ele tem me proporcionado viver. E, pô, cara, vamos falar com um goleiro assim, que a gente tem um papo diferente. Pô, satisfação.
1: Aí, palavras do Vinícius Silvestre. Eu falei, Juan, tira o Rian, né? Tira o I, bota o E. Juan, que é destaque também da equipe do Fortaleza.
2: Tá certo. Jogadores de destaque aí no Fortaleza. Vitinho tá entrando e fazendo os gols.
0: Né? Pois é, e o mais importante disso, Jota, é que tira um pouco daquela Maílton dependência, né? O Maílton vinha como, não como destaque, mas como o único destaque praticamente do Fortaleza. E aí você começa a desviar um pouco o olhar pro Vitinho. Não muito por mérito dele, por mérito do Carpim também. E a maneira como o time tem jogado tem facilitado esse trabalho aí do atleta, né? E o resultado em gols. E aí o que a gente vê, como disse o Edmilson há bem pouco tempo, o Carpim vai... nada melhor para afastar a crise do que bola no gol, bola na rede.
2: Isso.
0: E aí o Carpini,
2: Vitória.
0: O Carpini vai tendo paz para trabalhar, tá encontrando o ponto do doce e os resultados estão vindo, principalmente como foi o último, um 4-1 numa das camisas com a maior investimento para essa, um dos maiores investimentos para essa Série B, um dos times que você apontaria no mínimo entre aqueles times do G6, o time do Goiás. E aí vem o Fortaleza, não toma conhecimento, passa por cima sem muito esforço, mesmo tomando susto, né, saindo perdendo, mas não se abateu psicologicamente, faz 4-1, goleia, e o seu torcedor começa a voltar pro estádio. Foi o maior público da Série B até então, né?
3: Pois é.
0: Debaixo de chuva,
3: disparado,
0: viu?
3: Parado, chovendo, 25 mil torcedores, né? 23 mil, 15, alguma não, coisa. 15 mil?
0: No, professor,
3: o Luiz Eduardo vai checar. Eu tava lendo a notícia ali, daqui a pouquinho o Luiz Eduardo vai checar. Mas você tem alguma matéria mais
1: com
3: o goleiro do Fortaleza?
1: Ele, para concluir, né? O Vinícius Silvestre, ele vai falar também sobre o grupo, né? A força do grupo do Fortaleza e também da posição dele, que é de goleiro, que tem bons goleiros. Vamos ouvir o que ele diz.
4: Muito trabalho, eu acredito que desde quando eu cheguei aqui, sabia dos goleiros que tinham, sabia do potencial que eu sempre tive. Eu acho que nos momentos onde não existem holofotes é quando a gente mais trabalha, mais se dedica. Acredito muito no poder do trabalho que ele devolve, aquele que se entrega, aquele que se dedica. Eu acho que esse foi o meu caso, cara. Sempre procurei respeitar muito os meus companheiros, a comissão técnica também, que optava pelos goleiros que estavam jogando, e nunca deixar de aprender, cara. Acho que esse é um lema que eu tenho para minha vida, sempre com muita humildade, sempre com muito trabalho. Procuro respeitar todos aqui, todos os funcionários, todos da comissão e principalmente meus companheiros, e a gente procura fazer o melhor trabalho possível. Acredito que o Matheus e o Guto também, acho que tem feito um trabalho incrível com os goleiros, e acho que isso é fruto do nosso trabalho do dia a dia.
1: Aí, está aí. Palavras do Vinícius Silvestre, né? Sim, aí você pediu o público, né?
2: Sim.
1: Público pagante no jogo Fortaleza e Goiás foi 18.965. Público total, 19.050 torcedores. E o Carpini, ele falou sobre isso. Falou sobre, após a partida contra o Goiás, que o Fortaleza venceu 4-1, ele falou que a sinergia, ela veio da arquibancada, que transformou em força, em ânimo, os atletas em campo. E aí ele disse que cada vez mais o torcedor entende a importância dele, torcedor, nesse momento da equipe do Fortaleza, citando ele também, o Castelão estava cada vez mais cheio, né?
3: Tem tudo a ver, né? Porque começou perdendo, aí o torcedor se agigantou. No instante que o Goiás fez o gol, o torcedor, sabendo do potencial que tem o Fortaleza, que o Goiás é um clube que está em baixa, lá pela zona, não é pela zona que você está pensando, não, pela zona de rebaixamento, C4, né? Tá certo? Então, o torcedor, sabendo daquilo, cresceu, e com ele sempre cresce o público, sempre cresce o futebol dos jogadores. E, naquele momento, mesmo com chuva, foi para cima, foi peça fundamental para essa grande vitória tricolor.
2: Não tenha dúvida, não tenha dúvida. E é como eu disse, acontecendo as vitórias, o torcedor vai, entendeu? Fortaleza estiver numa boa fase, o torcedor vai, aí você vai ter público de 30, você 35,
3: outra coisa que pesa
2: 40 mil torcedores.
3: A favor do Fortaleza, é o fato de ter bons goleiros.
2: Sim.
3: Fortaleza quebrou um, está no departamento médico, cirurgia e tal. Vem outro tão bom ou quase tão bom quanto. Diferente do outro time macular, que um quebrou e acabou. Né?
0: Eu acho que o Fortaleza, o Edmilson, nesse quesito goleiro, ele vai ganhar um reforço que não vem da janela de mercado, vem do próprio elenco, que vai ser a alta médica do João Ricardo, né?
1: Isso.
0: Deve estar em fase final aí, entrando na transição, né?
2: E com certeza será o titular.
0: Com certeza.
1: Ele está em transição com a preparação física, né? Após uma lesão ligamentar, colateral, medial, no joelho direito. Ele já está na transição.
0: Isso, porque o Edmilson falou dos bons goleiros, mas essa maré de críticas que hoje está com o Bruno Ferreira, ela já passou um tempo pelo PC com esses mesmos goleiros que lá estão. Como dizia o nosso saudoso Sérgio Pinheiro, os cabos andaram dando uma meladinha, como se diz, né? Pisando na bola, não, né? Batendo na bola com a mão trocada e aí levando alguns gols questionáveis, né? Mas não resta dúvida que, dos que lá estão, a melhor condição será do João Ricardo, tão logo esteja apto, fatalmente será o titular e o guardião lá dos gols, né? Do gol do Fortaleza.
1: Deixa eu fazer uma pergunta aqui,
2: fica à vontade.
1: Pro Felipe, pro Edmilson.
2: Fica à vontade.
1: A escalação do Fortaleza pro jogo contra o time do Goiás, ela veio com 3 zagueiros, que é o que o Carpini sempre escala, né? Ela veio com o Brits, o 39, né? Que é Cauã, né? Cauã Rocha e o Gasal. Mas aí, quando o Fortaleza tomou o gol, ele tava com 3 zagueiros. Então, o que ele fez o Carpini no segundo tempo? Deu uma mexida também no esquema tático. Aí o torcedor, até conversando comigo, até o G10, meu amigo, ele falou assim: rapaz, em casa não precisa de 3 zagueiros. Se o time leva um gol, se apavora. Foi o que aconteceu. Aí teve que mudar, botou 2 zagueiros e mais um jogador avançado para correr atrás do prejuízo. É por aí, Edmilson?
3: Agora, veja bem, o Fortaleza tem até uma semana, 2 semanas atrás, o principal jogador do Fortaleza era o seu lateral direito, Ailton, espetacular. A maioria das assistências, bola parada, tudo é com ele. Tá certo? De repente você entra com 3 zagueiros, você dá liberdade para os seus 2 laterais passarem. E assim ele se manteve, foi complicado, mas conseguiu se ajustar. Hoje está aí o Fortaleza numa situação privilegiadíssima, jogando com 3 zagueiros. Não é um time defensivo, pelo contrário, enfiou 4 no Goiás. Então, o treinador sabe muito bem. Quando ele faz o seu plano de jogo, ele coloca lá uns no papel, outros no computador, no tablet, outros lá no quadrozinho, as funções de cada um. E essa liberdade dos 2 laterais de Fortaleza, principalmente do Maílton, tem sido um diferencial nas atuações do Tricolor.
2: Muito bem, você está aqui na Nova Brasil, com o Nova Brasil em Campo, um mundo de informação para você. Deixa eu ver aqui a hora certa para você que está aí dirigindo, 6:48, e eu quero mandar um recado aqui para você. 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
2: 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Agora...
1: Ô Jota.
2: Diz.
1: É, o Wesley tá com a gente, né, rapaz? É o
3: Sim,
1: repórter do Fortaleza. Repórter.
2: Isso.
1: Wesley Lopes.
2: Já te chamo Wesley.
1: É, daqui a pouco ele entra para fazer o noticiário do Fortaleza.
2: E o Jotão também mandou, não foi? Depois você confere aí que o Jotão mandou. Tá certo? É isso. 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
1: Manda um recado aí pro Talvânio.
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2: Já a gente vai falar aqui do Sec Vegas, mas e continuar um pouquinho falando do Fortaleza. Vamos ouvir o nosso repórter Wesley Lopes com as informações do Tricolor de Aço.
6: Um forte abraço a você, torcedor, a você, torcedora cearense, que já está ligado, conectado conosco aqui dentro da Nova Brasil em Campo. Chegando com as principais informações do Tricolor de Aço, Leão do Parque dos Campeonatos, que após grande vitória pelo Campeonato Brasileiro da Série A, volta a pensar em Copa do Nordeste. O Leão, na próxima quinta-feira, lá no Estádio Batistão, às 19h30, vai enfrentar a equipe do Confiança, a equipe da casa, em confronto válido pelas quartas de finais da Copa do Nordeste. O Leão, que vai em busca desta classificação para tentar seguir avançando dentro da competição regional. Mas quem fala conosco é um dos grandes destaques desta boa fase recente do Leão do Pici, que é exatamente o goleiro Vinícius Silvestre. Ele fala do seu bom momento vestindo a camisa de titular do Leão e também sobre esse jogo importante fora de casa contra a equipe do Confiança.
7: Muito trabalho, eu acredito que desde quando eu cheguei aqui, sabia dos goleiros que tinham, sabia do potencial que eu sempre tive. Eu acho que nos momentos onde não existem holofotes é quando a gente mais trabalha, mais se dedica. É, acredito muito no poder do trabalho que ele devolve, aquele que se entrega, aquele que se dedica. Eu acho que esse foi o meu caso, cara. Eu sempre procurei respeitar muito os meus companheiros, a comissão técnica também, que optava pelos goleiros que estavam jogando. E nunca deixar de aprender, cara. Acho que esse é um lema que eu tenho pra minha vida, sempre com muita humildade, sempre com muito trabalho. Procuro respeitar todos aqui, todos os funcionários, todos da comissão e principalmente meus companheiros. E a gente procura fazer o melhor trabalho possível.
6: Vinícius, o papo agora é Copa do Nordeste. Eu queria que você falasse um pouco sobre esse confronto diante do Confiança, a sua expectativa e do grupo para tentar essa classificação fora de casa.
7: Total confiança, inclusive, igual você falou muito bem, eles classificaram em primeiro, gente segundo, então sinal que a gente vai enfrentar um adversário muito qualificado. A gente sabe que eles não vencem há 4 jogos, mas isso é motivo ainda mais de motivação pra gente. A gente vai encarar como uma final, que na verdade é quase final da Copa do Nordeste, e a gente vai trabalhar muito. Igual você falou, o descanso também faz parte do processo, é pra poder recompensar tudo que eles vêm fazendo aí. Então, cara, é foco total, dedicação, muito trabalho, a gente procura fazer um grande jogo contra eles, que vai ser um jogo muito difícil.
6: Está aí então as palavras do arqueiro titular do Leandro Pici, Vinícius Silvestre. O Fortaleza, que realizou um trabalho esta tarde no Centro de Excelência Alcide Santos, amanhã pela manhã encerra as atividades e à tarde já embarca para Sergipe, onde na quinta-feira enfrenta a equipe do Confiança às 19h30, e claro, com cobertura exclusiva da sua Nova Brasil, levando até você todas as emoções de Confiança e Fortaleza, confronto válido e decisivo pela Copa do Nordeste. Eu sou Wesley Lopes e, se Deus quiser, amanhã retornamos com mais informações do Leão do PC aqui dentro da Nova Brasil em Campo, equipe apaixonados pelo futebol.
1: Jota.
2: Oi.
1: Você sabe quantas vitórias o Fortaleza já alcançou nessa temporada? Eu não falo numa competição não, mas no geral, 17 vitórias. Dessas 17, 11 foram como mandante.
2: 11 como mandante.
1: 11 vitórias como mandante.
2: Então, 6 em casa.
1: Vitórias que ajudaram muito e impulsionaram essa boa campanha do Fortaleza.
2: Isso.
0: Derrota só duas.
1: Só duas.
0: Aquela no Botafogo de Ribeirão Preto e pro Ceará no Nordestão.
1: 2-0.
3: E outra coisa, não se anime não, que quem vai narrar esse jogo de quinta-feira do Fortaleza é o Kleber Tubarão, um dos grandes narradores do estado do Ceará.
2: Não, lógico, ele é o narrador.
3: Sim, qual é o problema? Eu tô falando alguma só? Coisa.
2: Não, você falou, não se anime, não. Como se tivesse.
3: Ninguém sabia nem que eu tava falando com você. Eu tava falando com outro narrador que tá aqui, do Bosco Paris.
0: Ei, Jotão. Ah,
1: e ainda tem o Talvânio ainda, viu?
0: Só um detalhe aí sobre o Confiança. É, no ranking da média de público específica do Nordestão, o Confiança ocupa a 9ª colocação com uma média altíssima, Edmilson, de 1.828 torcedores. É a média de público do Confiança nesta Copa do Nordeste, viu?
1: Estaria fora aí das quartas de final, se
0: fosse pro público. Se fosse pro público, estaria fora das quartas.
2: Prepara aí a matéria do Jota Egito, que tem aí uma matéria do Jota Egito, para soltar daqui a pouco. 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
2: 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Mas vamos voltar ao Ceará com as informações do Alvinegro. Ele, eu. Isso. O Jota é agito, Jotão. Vamos lá. Vamos ouvir.
8: Nova Brasil em Campo, para bancar as informações do Ceará, FM 106.5. Vozão que tem decisão amanhã, Copa do Nordeste, estádio Barradão, quando encara o Vitória da Bahia. Jogo difícil pela quarta fase da Copa do Nordeste. O técnico Mozart Santos relacionou 23 jogadores para esse jogão de bola de amanhã. Os goleiros Bruno Ferreira e Gustavo Martins, os laterais Rafael Ramos, Alex Silva, Fernando e Sanches, os zagueiros Éder, Luizão, Gilmar e Júlio César, os volantes Dieguinho, Lucas Lima e Richardson, os jogadores de meio campo João Gabriel, Matheus Araújo e Zanocelo, e os atacantes Luca, Melk, Fernandinho, Giulio, Pedro Henrique e Gustavo Prado. O Ceará faz treino a pronto daqui a pouquinho, 16h, no CT do Bahia, e aí o técnico vai definir o time. Mas eu estou apostando, eu, J. Egito, estou apostando aqui no seguinte time, para encarar o time do Vitória amanhã. O meu time, o time provável do Jotão: Bruno Ferreira, Alex Silva, Gilmar, Luizão e Sanches, Dieguinho, Zanocelo e Matheus Araújo, Gustavo Prado, Luca e o Fernandinho. É isso mesmo. O Ceará está na capital baiana desde ontem, quando fez a reapresentação no mesmo CT da equipe.
2: Problemas técnicos. É isso.
8: Problemas do Bahia, e logo mais faz esse treino de apronto, e aí vai aguardar o jogo que vai acontecer no Barradão às 9h30 da noite. O próprio Vitória está esperando aí um público de 20 a 25 mil torcedores. Isso é público grande para ele, para o Vitória. Então, de 20 a 25 mil torcedores amanhã no Barradão. Vitória que terá alguns problemas, tem alguns problemas. O Renato Kaiser, o Pedro Henrique, o Gabriel Baralhas, essa galera está no departamento médico do Vitória. O Wellington Rato pode retornar contra o Ceará no jogo das 9h30, quarta fase da Copa do Brasil. Todas as equipes que estão participando dessa fase vão receber já receberam 500 mil, e passando para a próxima fase vão embolsar aí 200 a mais, ou seja, 700 mil reais. O Ceará espera, claro, é lógico, passar de fase, e após o jogo, após a decisão no Barradão, ele volta para Fortaleza e na quinta-feira à tarde se reapresenta, e na sexta faz o treino de apronto em Porangabuçu para encarar, e aí pela Série B, a equipe do Atlético de Goiânia pela oitava rodada da Série B do Campeonato Brasileiro. Esse jogão de bola contra o Atlético no sábado às 19h. E lembrando ainda que depois disso aí, o Ceará vai voltar, vai jogar na Copa do Brasil no meio de semana contra o Atlético Mineiro, jogo da volta, na ida perdeu de 2-1, mas tem todas as possibilidades de passar para a próxima fase, e aí a grana é bem maior, viu? É bem maior na Copa do Brasil. E voltando à Série B do Campeonato Brasileiro, o Ceará volta a jogar na 9ª rodada contra o Fortaleza, Clássico Rei, no domingo, lá no outro domingo. Esse jogo mudou de horário, e agora sim, às 18h30 da noite, na Arena Castelão. É o que temos de Vozão, que está acreditando na classificação para a fase semifinal da Copa do Nordeste. Eu sou o Jota Egito, Jotão, aqui na FM 106.5, com informações do alvinegro mais famoso do Nordeste brasileiro.
2: Muito bem. Só para esclarecer, porque a gente tinha gravado, né, tanto eu como Wesley, gravamos mais cedo um pouquinho, mandamos mais problemas técnicos, a gente só pôde rodar agora as sonoras, né?
3: É verdade, porque eu tenho a impressão que você estava boicotando o trabalho do Bolso. Quando ele estava aqui, você não deixou rodar, só rodou na hora que o Bolso saiu, né?
2: Sim.
3: Não?
2: Vamos levantar a bola aí.
3: Levantar a bola do Colares aí.
2: Vamos levar. Já falei aqui, vou falar daqui a pouco, eu falo mais. Já três vezes.
3: Ah, Leonardo.
2: O professor Luiz, bom, a gente já massificou, não é isso? Esmiuçou aí toda a Copa do Nordeste, né? Vamos falar um pouquinho de Copa do Brasil, rapidinho, dos nossos dois times?
0: Jotão, me permita aí só para a gente fazer um arremate final sobre Copa do Nordeste, já que a última parte foi sua sobre o Ceará. E um dos destaques do Vitória é um atacante, um jogador de origem cearense, né? O Renê Souza, cria do Tirol. Fez um bom campeonato cearense sub-20 pelo Tirol. Se destacou por aqui na Copa São Paulo e no sub-20 do campeonato cearense. Se destacou do Tirol, ele foi para o São José do Rio Grande do Sul. Lá ele foi campeão e artilheiro com esse time da Copa Gaúcha, né, que é o equivalente a Fares Lopes lá no Rio Grande do Sul. Fez uma boa campanha na Série D também pelo São José. Isso chamou a atenção da Portuguesa. Na Portuguesa fez aquela boa participação da Portuguesa esse ano no Paulistão. E aí o Vitória foi lá e arrematou essa joia do futebol cearense, né? Saiu daqui e aí o Tirol cumprindo seu papel, né? Foi criado para ser um time de formação de base, de revelação de atletas, de trazer dividendos para os seus investidores. E aí está aí, trazendo bons resultados. Já vem com uma marca expressiva de 12 gols esse ano, em 2026, e vai enfrentar o Ceará junto com algumas figurinhas que passaram por aqui no futebol cearense, que vão estar lá vestindo a camisa do Vitória, né?
1: Com detalhe, né? Com detalhe. O Renê, viu, Felipe, você falou muito bem, jogou muita bola com a camisa da Portuguesa no Paulista, viu?
0: Sim.
1: Foi destaque mesmo, tem 22 anos, ele esteve na Portuguesa até março de 2026, ele custou ao Vitória R$700 mil pelo empréstimo. Aí tem uma compra fixada que o clube aqui não fala qual foi o valor dessa compra fixada.
0: Dependendo dos resultados, né, que o Vitória vem a obter, eu não duvido que o Vitória termine exercendo o direito de compra, o professor Luiz Eduardo. E geralmente, quando o time exerce esse direito de compra, essa antecipação do empréstimo já desconta, né?
1: Verdade.
0: É como se fosse um adiantamento da compra, caso ele queira exercer a opção de compra. Então, pelo bom futebol que ele vem apresentando, se Deus quiser permitir, né, que essa jovem promessa aí, né, cria do futebol cearense, não venha sofrer nenhuma contusão, o Vitória fazendo uma boa temporada de 2026, aí no mínimo com a permanência na Série A, não duvido que o Vitória vai exercer o poder de compra e vai contratar esse jogador em definitivo.
1: Aí eu aproveito para abraçar o Sávio, né, presidente do Tirol, gente boa, meu amigo
0: e
1: também.
0: Quando ele quiser vir por aqui bater um papo com a gente, vem e traga umas camisas que tá faltando do Tirol na minha coleção, viu?
1: E o professor Frank, antes que eu esqueça, que é irmão dele, o professor Frank Santos, também tá acompanhando a Nova Brasil.
3: Eu tava pesquisando aqui, porque o Ceará tá fazendo uma campanha espetacular no Sub-13. Eu estava pesquisando, mas o meu apresentador me deu uma bronca. Você veio para aqui para trabalhar ou para ver o WhatsApp?
0: O Ceará, inclusive, Edmilson, que esse ano você falando aí de base, venceu o seu jogo pela Copa do Brasil Sub-15. A gente tinha Copa do Brasil apenas Sub-20, Sub-17, né? Na Sub-20 já passou por duas fases com duas goleadas. E aí já tem um confronto definido, vai enfrentar o Itabirito, né, lá de Minas Gerais.
3: Isso.
0: Então vem bem nas categorias de base, né? Foi o campeão da Copa do Nordeste no ano passado, sub-20. E aí aquela história, né? Reflexo do investimento que o Ceará fez com a aquisição do CT Luiz Campos, né? Antigo centro de treinamento do Nordeste. Sim. E a gente espera, né? O Jotão que alertava aí para as dívidas. Levando-se em consideração que a sede em Porangabuçu existe um litígio, né, judicial entre Ceará Sporting Clube e a Associação de Amigos do Ceará, e na escritura o terreno pertence à associação. Então o maior patrimônio do clube hoje, no sentido predial, digamos assim, é o centro de treinamento em Itaitinga. E aí a gente espera, por fazer parte da crônica, o torcedor alvinegro, enfim, que o Ceará possa ajustar suas contas para não se ver como a gente viu em outros períodos, né, de ter conta penhorada, o patrimônio penhorado, enfim, porque a grande joia hoje está aí, mostrando bons resultados. Esse ano, o que melhor se tem de tirar do Ceará são as revelações da base e a oportunidade aos meninos da base que o Mozart está dando. Com detalhe, tem jogadores que estão ali, que na hora que o Mozart der a oportunidade, vão chegar rendendo também, que estão no sub-20, Enzo Ludovic e outros que estão aí jogando muito também. E aí, é aquela história, Ceará, cuide do seu patrimônio. E aí é preciso saber se esses empréstimos foram feitos, o que é que foi dado como garantia do empréstimo, né?
2: Eu passei uma informação.
1: Eu ia dizer agora, João Gabriel renovou.
2: Renovou até 2028.
3: Pois é.
0: O volante, seguindo os caminhos do Mel, que
3: volante
0: também, né?
3: Visto como, ele é segundo volante, visto como um futuro espetacular.
2: 81.
3: E o Ceará já foi.
2: Usa a camisa de número 81. Deixa eu te falar aqui uma coisa.
1: Só Jota, rapidinho. Ele que antes de vir pro Ceará, Felipe, ele jogou no Vila Nova, na base do Vila Nova, do Atlético Mineiro e do Atlético Goianiense.
0: É uma captação de base, né?
3: Hoje eu tava, hoje eu tava conversando com um torcedor do Ceará sobre esse garoto que vocês acabaram de falar, que o Vitória contratou por uma mixaria.
1: O René,
3: né? Aí ele falando, como é que um jogador desse passa aqui e o Ceará não vê, Fortaleza não vê, o Ceará vê tanto que aqui é um celeiro de bons jogadores, de jovens jogadores. É tanto que está aí o Ceará vendendo gente, o orçamento todo
2: o
3: ano.
2: O Ceará está com 23 jogadores lá em Salvador, para encarar o Bahia, para encarar o Vitória amanhã à noite.
3: Desses
2: 23, 7 são jogadores que foram formados na base do Ceará.
3: 30%.
2: Isso.
3: Certo? 30% dos jogadores, poucos clubes atingem esse estágio de aproveitamento.
2: Daqui a pouquinho a gente volta essa coisa do Ceará, porque estão me cutucando aqui.
1: Porque já também tem uma provável equipe do Vitória para o jogo de amanhã.
2: 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Olha, vocês vão levantar algumas bolas aí, mas eu estava vendo ainda com relação... Eu já fiz, eu estava aguardando um pouquinho. Não pode ser.
3: Estava avisando que chegou.
2: Chegou?
1: Ferroviário está aí.
2: Ah, sim. Está certo. Então vamos ouvir o Ferroviário. Vamos lá com as informações do Ferroviário, que é para a gente poder comentar em cima, não é? Vamos ouvir o Evandro Soares.
9: Boa noite, amigos. Sintonizados na Nova Brasil FM. O Ferroviário Atlético Clube ganhou mais um dia de folga depois da vitória por 2-1 contra a equipe do Piauí no último final de semana no estádio Presidente Vargas, que deixou o Tubarão da Barra na liderança do grupo A7 da Série D do Campeonato Brasileiro. E o retorno do Ferroviário aos gramados no próximo jogo, valendo pela 6ª rodada no retorno da competição, que inicialmente estava marcado para o próximo sábado, dia 9 de maio, contra o próprio Piauí, às 17 horas no estádio Albertão em Teresina. A Confederação Brasileira de Futebol realizou uma alteração na data e no horário do confronto entre o Ferroviário e a equipe do Piauí, valendo pela 6ª rodada. A partida, que estava marcada para o dia 9, sábado, passou para segunda-feira, dia 11 de maio, às 19 horas. E continuando como palco desta partida, o estádio Albertão, na cidade de Teresina, onde o Tubarão da Barra defenderá com toda a garra a sua liderança no grupo A7 da Série D do Campeonato Brasileiro. Amigos da equipe esportiva da Nova Brasil em campo, Evandro Soares, agora na Nova Brasil FM.
2: Olha aí, as informações do Ferroviário, né?
1: Isso, e deixa eu passar aqui. Próxima rodada é a classificação, sim, desse grupo do Ferroviário. Vamos lá, vamos e o lá. Outro também que tem cearense, né? Isso.
0: Destaque pro Juvenil Ciel, né?
1: É, o Juvenil.
0: Fazendo gol.
1: Fez os dois, foi decisivo, né? Vou começar pelo grupo A6, que tem Iguatu e Maracanã. Eles que jogaram, no final de semana, jogaram em São Luís. Um jogou contra o Moto, que foi Iguatu, no sábado, empatou 0-0. E o outro jogou no domingo, que foi o Maracanã, que empatou com o Sampaio Correia 0-0. Tem um jogo agora, meio de semana, Motoclube e Sampaio Correia, um jogo que havia sido adiado, digo já até qual foi a rodada desse jogo, foi a terceira rodada. O jogo será amanhã, 19h30, no Castelão, em São Luís do Maranhão. A sexta rodada, que será a próxima para Ferroviário e outros cearenses, para o Iguatu, será no domingo, para o Maracanã, sábado. Sábado tem Maracanã e Sampaio Correia, o jogo da volta do Prefeitão em Maracanaú. Abraçar meu amigo, irmão Hélio. Meu amigo Hélio, tá ligado, tá acompanhando o futebol aqui na Nova Brasil, é torcedor da equipe do Ceará. O Iguatu joga domingo no Morenão, em Iguatu, 16 horas contra o Moto. O Iguatu, que é o líder, tem 11 pontos. O segundo, Maracanã, com 8. Terceiro, Parnaíba, 7. Quarto, Moto, com 5. Sampaio é o quinto, com 3. O Iape tem 2. Se o Moto vencer, ele vai a 8 pontos, já ultrapassa o time do Parnaíba. Eu digo que venceu o clássico, que vai ser agora meio de semana. E aí, dependendo de como será esse placar, se for acima de 3 gols, ele pode passar até do Maracanã. Se der empate, vai ficar tudo na mesma. O Moto em quarto, Sampaio em quinto. Se der o Sampaio vai ultrapassar o Moto, vai passar a ser o quarto, o Moto o quinto. Já no grupo 7, que o A7 que é do Ferroviário, o Ferroviário venceu o Piauí e aí assumiu a liderança. O Ferroviário volta a encarar o Piauí, como falou aí o Evandro Soares, joga na segunda-feira, esse jogo é segunda, lá no Albertão, viu? E tem jogo no sábado, no PV, Tirol e Altos. O Tirol ainda não venceu na competição.
0: Só empata.
1: E perde. E tem o Atlético Cearense, que empatou 4 e perdeu 1, não venceu de ninguém. Joga domingo lá em Teresina, no Lindolfo Monteiro, contra o Fluminense. Ferroviário, o líder, tem 10, Fluminense 9, Piauí 7, Altos 7, Atlético Cearense 4 e o Tirol 2 aí, Jota.
0: Quantos jogos, professor, já?
1: Já tivemos 5 rodadas. Jogos de ida. Agora
0: terminando a ida, agora vão começar os jogos da volta, né? 10 jogos na primeira fase, então.
1: Isso.
0: Temos num grupo onde tem os 3 da capital, o Ferroviário se encaminhando aí para a classificação. E no outro grupo onde temos Iguatu e Maracanã, boas expectativas de os dois classificarem, né?
1: Verdade.
2: A gente está caminhando aqui para o final, ainda falta ainda uns 10 minutos.

0: Respeita a polícia do exército.
1: Vou tirar a patente dele. Entendeu? Então,
2: provável time o do Vitória para amanhã.
1: O Vitória sapecou 4-1.
2: 4-1 no Curitiba.
1: No Curitiba. Esse Vitória um tá dando a nível.
3: Já vinha a conta sem vencer? Antes desse jogo.
2: O Vitória, ele é inconstante.
1: Não,
2: né?
1: Mas ele tinha
2: consegue
1: vencido.
2: Fazer 4-1, mas consegue perder o jogo seguinte.
1: E vai perder amanhã.
2: E aí é o seguinte: o Vitória que tá cheio de desfalques. O departamento médico do Vitória tá lotado. Aí só amanhã que nós vamos saber realmente se alguns deles, jogadores, foram aí recuperados e foram liberados pelo departamento médico.
0: São três dos principais jogadores.
2: É o Baralhas.
0: Meu campo espetacular. Pedro quase Henrique, veio pro Ceará.
1: Baralhas.
2: Quase veio. Pedro Henrique e o Renato Kaiser.
3: Quase veio, ele veio e voltou, né? Foi que chegou a treinar, isso, deu umas 10 voltas do campo ali em Paura Gabuçu e disse, o outro ali, vá pra lá que vai dar mais certo e desviou a rota, ele chegou a vir.
2: Veio, né? Só fazer o reconhecimento do gramado.
3: Ficou mas aqui naquele lenga-lenga de só pode assinar quando abrir a janela, não sei o que, e terminou desviando o caminho, mas ainda pisou no gramado de Porangabuçu.
0: Hoje é um dos líderes do Vitória.
1: Isso, o Wellington Rato tá voltando de lesão e tá à disposição do técnico.
2: Isso é, o provável time aqui tá sem o Wellington Rato ainda, viu? Mas de repente ele pode entrar.
0: Ele não entra no jogo todo. Ele não tem condição ainda porque tá voltando de contusão.
1: Isso. E qual é o provável aí?
2: Lucas Arcanjo. Natan Mendes, Kaká, Luan Cândido e Ramon. Kaique Gonçalves, conhecidíssimo aqui, jogou Ceará.
3: Sim.
2: Martínez, esse não é aquele do Fortaleza, não. Ele foi para. É o do Fortaleza?
3: Não lembro.
2: Pois é, eu vou já procurar saber aqui. O Zé Vitor. Na frente tem o Eric, Ceará. Mateuzinho. E o René, que o Felipe falou.
3: Ex-Tirol.
2: Há pouco tempo.
0: E o Kaká era titular do Corinthians no ano passado. Zagueirão, foi emprestado ao Vitória, tá lá, é um dos destaques do clube.
3: Jotão.
1: Oi.
2: Tem o Marinho por lá também, né?
3: É isso.
1: O Marinho não tá no banquinho?
0: É, porque ele tava quebrado também.
2: Ele não tá na provável ainda não, viu? Mas ele pode pintar. Tá
3: assim. Se tiver apto, vai fazer parte da relação, vai no banco, né? No mínimo.
1: Eu acho que ele tá apto, porque eu tava pesquisando lá, eu vi esses três jogadores aí no departamento médico e mais a situação do Wellington Rato que tá voltando, mas não...
3: Diretor por lá ainda é o papelinho?
2: É, e o Martínez é aquele mesmo, do Fortaleza.
1: É? Sim, você ia falando, não sei.
3: Mudando de divisão, ontem tivemos a primeira derrota do Floresta, né? Perdeu ontem em casa, né? Na sua casa, no Domingão, já que ele adotou o Horizonte, né?
2: Pois é.
3: Perdeu ontem para o Maranhão. Aquele mesmo que...
1: Pois é, perdeu pro Maranhão.
3: Perdeu pro Maranhão aqui no Domingão, a primeira derrota do Floresta na Série C, 2-1. Destaque para uma falha grotesca do zagueiro que repercutiu no Brasil todo.
2: O segundo gol foi...
3: Vários vídeos aí nas redes sociais esportivas e o título era sempre assim: veja que falha grotesca de zagueiro de clube da Série C. Quando você vai ver, coitado do Floresta, né?
2: Aí o primeiro gol foi de Vagalume, viu?
3: Vagalume.
2: Vagalume foi o gol de pênalti.
3: Acendeu a luz, ferrou o gol.
0: Alumiou a estrada.
1: Isso.
3: E aí, Jotão, aproveitando o embalo, eu sei que não é o nosso principal objeto de estudo, mas nós temos dois clubes cearenses nas divisões B e C, né, o A2 e A3 do futebol feminino. O Ceará vem fazendo uma campanha boa dentro das suas possibilidades, é o décimo na Série A2. E o R4 do Ronaldo Angelim se classificou na fase de grupos.
1: O time é do Ronaldo.
3: Ronaldo Angelim. É. O R4, que é o time de futebol feminino, está na A3, que é a terceira divisão do brasileiro. Passou de fase na fase de grupos e vai enfrentar o Juventude de Sergipe, não é o do Rio Grande do Sul, nas oitavas de final. Entra agora na fase dos mata-matas aí.
1: O Ronaldo é o treinador?
3: É o proprietário, é o presidente dono.
0: Ele é quem
3: não é o treinador, não.
1: Ele é o treinador também.
0: Não. Ele é só quem determina.
3: E eu acho, viu, Jotão, que nesse olhar para o mercado, eu estava pensando sobre isso, olhando a campanha do R4 agora esse final de semana, eu acho que o Ronaldo Angelim, ele faz um acerto para uma parcela do mercado que ainda não foi observada com carinho no futebol cearense. Nós já tivemos as primeiras vendas milionárias de mulheres aqui no futebol brasileiro para clubes do exterior.
1: Quero
3: e talvez ele esteja indo para um mercado promissor financeiramente, que é o do futebol feminino, que cada vez mais tem rendido frutos com jovens talentos, mulheres, para o futebol europeu e norte-americano.
0: E os salários não são tão altos.
1: Quero comprar
0: salários.
1: Uma equipe. Quero comprar.
0: Os salários não são tão altos, né? A gente sabe que hoje...
1: Por enquanto, né?
0: Pois é, por enquanto. Aí ele está aproveitando. Já ele vai... reembolsar aquilo que investiu.
3: As maiores prateleiras financeiras hoje no futebol feminino estão no estado de São Paulo, são os times do Corinthians e do Palmeiras, né? mas

0: inclusive, que vem ali alternando títulos, né?
1: São Paulo também está na alta.
0: Sim, mas o top é o Corinthians e o Palmeiras, Edmilson. Inclusive, com o Corinthians ganhando os títulos da Libertadores feminina e recentemente foi vice-campeão mundial, né?
2: Os clubes são obrigados a ter...
0: Os clubes da Série A do Brasileirão, eles obrigatoriamente têm que constituir um time feminino. Aí, geralmente, o que acontece? O que subiu e não tinha, faz uma parceria com o que já existe... Divide o escudo
3: você
0: da camisa.
3: Sabia, né? Tem uma parceria do Fortaleza com o R4, né?
0: É. Como ele caiu.
3: O problema é que o Fortaleza desistiu da vaga e o R4, quando foi realizar a junção com o Fortaleza, o prazo já tinha passado.
2: R4, uma alusão à camisa que o Ronaldo usava,
0: isso,
2: né?
0: Isso.
2: Ronaldo
4: 4. Talvânio Barbosa!
3: É desse jeito, hein?
2: Aí. O Talvânio Barbosa é nosso.
3: É gente
2: bom,
3: da gente.
2: 7h25. Mais uma bola aí, Luiz.
0: Série B do Cearense? Perdão, professor.
3: Sim, sim, sim.
0: Tomei
3: não,
0: a frente,
2: vai,
0: ó.
2: Vai.
3: Vamos lá.
0: Série B do Cearense, Jotão.
1: Tô louco pra ver como é que tá o Guarani do Sobral.
0: O Icasa.
1: O
0: Icasa começa a derrapar.
2: Ele tá falado lá da região dele.
0: O Icasa começa a derrapar. O Jotão, na minha última participação aqui, eu falava que ele vinha de uma derrota para o time do Cariri. E esse final de semana ele foi até o Inaldão, péssimo gramado lá em Barbalha, como sempre, né? Perdeu de novo por 1-0. E aí vê o Crato disparar na liderança do grupo do Cariri e terminou trazendo o Barbalha para dentro da briga dos clubes que vão disputar ali as quartas, digamos assim. Porque o primeiro colocado ele já vai direto para a semifinal e fica esperando o confronto do segundo com o terceiro.
1: Eu tomei conhecimento, você me permite?
0: Permito.
1: Ponto oficial. O Icasa não recebeu dinheiro ainda.
0: Não.
1: Viu? O dinheiro foi liberado, só que está na mão da justiça, está pagando.
0: A CBF pagou, o Icasa foi que não recebeu.
1: Isso, pois é, o Icasa não recebeu ainda. A justiça está determinando.
0: Não, é o seguinte,
1: porque está pagando os débitos.
0: A CBF pagou, inclusive, o balanço da CBF, assim como dos nossos clubes também, foi apresentado no negativo.
1: Isso.
0: E a CBF atribuiu só o pagamento da sentença judicial ao Icasa. O dinheiro foi para uma conta judicial, que está sob responsabilidade, acho que pela juíza, responsável pelo processo. Né? Só que o Icasa já tinha valores penhorados de outros processos, trabalhistas, fiscais e por aí vai. E aí a prioridade vão ser para esses pagamentos por legislação.
1: Primeiro
0: os trabalhistas.
1: Os
0: advogados, salvo engano, acho que foram os únicos que receberam, né? Porque
1: pois
0: o deles já corta logo na raiz, né? O contrato. São os sucumbenciais, né? Os honorários e os sucumbenciais. E aí... vai entrar na fila dos credores, o que sobrar o Icasa pega. O problema, Edmilson, é nesse intervalo o Icasa fazer mais dívida, né? E aí não sobrar nada no decorrer do processo.
2: Muito bem, algum detalhe, né? Vamos. Estamos terminando.
0: Só passar a última rodada aqui, Jotão. Mas... Atlético Cearense 0, Crateús 2, Caucaia 1, Guarani de Sobral 4. Esse jogo foi aqui no Estádio Municipal em Caucaia. Cariri 0, Crato 1. Barbalha 1 e Casa 2. Temos clubes que já completaram 7 jogos, outros 6, né? E aí serão 8 jogos para cada um. O Crato só resta um jogo, mas é o líder com 15 pontos, seguido do Icasa com 10, Cariri 7, Barbalha 7 e Guarani de Juazeiro com 5. No grupo Zona Norte Capital, Itapipoca líder com 15, seguido de Crateús 10, Guarani de Sobral 10. O quarto é o Caucaia com 7 e o Fona é o Atlético Cearense com 3 pontos e nenhuma vitória, né? 3 empates, é o time que só empata. Empata na D e empata na B do Cearense.
2: Quero agradecer a você, Felipe Moura. Muito obrigado pela sua participação.
0: Tamo junto, um forte abraço e até a próxima, se Deus quiser e permitir.
2: Amém. Quero agradecer o professor Luiz, que está recuperado da virose, não é isso?
3: Rapaz, eu cheguei na hora certa, não foi?
2: Já foi, se você não vem. Oh, Deus é bom, rapaz,
3: Deus
2: o tempo
3: é bom
2: todo.
3: Demais o tempo todo. Um abraço, Jota.
2: Aquele rapaz está enxergando alguma coisa? Quem é que está aí na sua frente, Edmilson?
1: Tô vendo uma parede. A parede eu tô vendo.
3: Boa noite, Jota.
2: Boa noite.
1: Boa noite.
3: Valeu, Edmilson.
2: Um abraço aqui e agradecer aqui o trabalho do nosso Guilherme aqui na mesa de áudio. O patrão, né, teve que sair.
3: E amanhã tem futebol, né?
2: Amanhã tem Vitória e Ceará e a equipe vai estar em campo, a equipe Apaixonados pelo Futebol. Bosco Farias e toda a sua trupe. Valeu! Boa noite!
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14: Cavar é um instinto natural para esconder comida ou buscar frescor. Se o jardim está sofrendo, crie um cantinho da escavação com areia. Oferecer brinquedos e exercícios para gastar energia também ajuda a direcionar esse comportamento de forma saudável, sem comprometer seu quintal.
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